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0: 21:58.
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0: 22:57.
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0: zero hora.
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2: 7:00. 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

Marcelo Falcão aí, rapaziada.

0: 4 horas.
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0: 6 horas.
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0: Tá na hora de

0: Tá aí o sucesso de Aerosmith aqui na Tropical. São 6:19 do nosso dia. Bom dia pra você que tá começando já nossa segunda-feira. Sexta-feira 13 tem as superstições aí, né? E a segunda? Segunda 13. Tem as superstições aí também? Bom, bora começar o dia, né? Um bom dia pra você que começou. Já começou o dia faz tempo, né? Já tá aí desde as madrugadas com o rádio ligado na Tropical, que por sinal tem uma programação pensada para você nas madrugadas aqui da 95, hein? Desse dia que marca no calendário de 13 de julho de 2026, é o dia do engenheiro de saneamento, dia do cantor. Parabéns a todos os cantores. Paola, nossa cantora aqui também da Rádio 3, né? Dia Mundial do Rock, gente. Não sei se você sabia aí, mas hoje é Dia Mundial do Rock. Curte rock? Não, hoje é dia do rock. E há quem ame rock, né? E no, por sinal, aqui na Tropical, nas madrugadas de, aliás, nas noites de domingo, tem aí também rock, pra você que curte rock, hein? É a noite com muito rock pra você também, das 7 até as 21 horas, nas noites de domingo, aqui da 95, hein? Hoje é dia também do compositor e cantor sertanejo, dia mundial da conscientização sobre o TDAH. Talvez você tenha também aí, né? Eu acho que eu devo ter um pouquinho também, né? Bom dia pra você, segunda-feira, 13 de julho. Bom, hoje os aniversariantes do dia, o renomeado cantor e compositor mineiro João Bosco, nasceu em 1946. Também a consagrada atriz brasileira Lília Cabral, nasceu em 1959. O astro de Hollywood também, Harrison Ford, nasceu em 1942. E também o ator e diretor brasileiro Maurício Benício, Murilo Benício, né, que nasceu em 1971. Bom, nesse mesmo dia também, um bom dia para você que tá começando. Falta 172 dias para finalizar o ano. No total de 5 meses, 2 semanas e 5 dias que ainda resta para finalizar o ano. Também 119 dias úteis e 6 feriadão que ainda resta para finalizar o ano. Não tem previsão de chuva para essa segunda-feira, tá? Apesar de não estar muito gelado também não, viu? O tempo tá. Apesar de ter muita neblina, né? Mas por enquanto ainda não tá gelado não, mas vai amanhecendo, vai gelando um pouco mais, né? Não tem previsão de chuva, a temperatura fica entre a mínima de 14 e a máxima de 22 graus nessa segunda-feira. Bom, e para começar o dia também tem aí os fatos que narram o dia de hoje, né? Os fatos históricos desse dia 13 de julho. Vamos lá?
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0: Bom, nesse mesmo dia, 13 de julho, nesse mesmo dia também morre a inesquecível pintora mexicana Frida Kahlo. Nasceu em 1907, faleceu em 1954. O inventor Santos Dumont realiza um voo pioneiro ao contornar a Torre Eiffel com o seu dirigível N5, né? Em 1901. Também o icônico letreiro de Hollywood, originalmente Hollywoodland, é inaugurado oficialmente para promover o loteamento imobiliário na Califórnia em 1923. Nos preparativos também do projeto Manhattan, a primeira bomba atômica da história é montada no topo da torre para um famoso teste também, o Trinity. Isso em 1945, pós-guerra e finalzinho já, né, da Segunda Guerra Mundial. Os restos mortais do líder revolucionário Che Guevara são recebidos com honras de Estado em Cuba após serem resgatados na Bolívia no ano de 1997. O dia começando, tudo de bom para você, tudo de bom para o seu dia, roupa nova. Volta para mim. Bom dia para você.

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4: Segunda-feira, 13 de julho de 2026. Petróleo sobe mais de 5% em semana marcada por escalada da guerra com o Irã, que retornou. Voltou aí o conflito entre Estados Unidos e Irã, com ameaças, inclusive, aí de ambos países. É, também sobre o Irã ameaçando vingar a morte também, né, do seu líder, e o Trump ameaçando, né, também da outra ponta. Isso mexe com a economia. A semana é da maior tensão, né, a maior alta dessa semana no dia 10 de maio, né, quando o WTI subiu mais de 10%, pra você ter uma ideia. O governo Lula avalia a entrada do BNDES e Petrobras em empresas do setor de minerais críticos. Minerais críticos são matérias-primas cruciais para equipamentos e tecnologias relacionadas à transição energética e também da defesa. A Prefeitura de Congonhas manda 4 mineradoras pararem após poeira tomar a cidade. A suspensão vale para todas as operações com potencial de gerar emissão de partículas no ar. A China relata o avanço em foguete reutilizável enquanto compete para alcançar os Estados Unidos. A tecnologia de foguetes reutilizáveis pode reduzir custos e tempo de preparação de lançamento. O governo prepara a rede nacional para monitorar com tornozeleira agressores de mulheres. A vítima recebe um dispositivo de rastreamento que vai emitir alertas caso o suspeito se aproxime, além do permitido. Bom, agora são 6:49. O ator Sam Neill, famoso por Jurassic Park, morre aí também nessa segunda-feira. A morte foi confirmada por familiares nas redes sociais. Canetas emagrecedoras ilegais entram no Brasil com substância ainda em fase de teste. Inclusive, né, a fronteira com o Paraguai foi encontrado versões de uma substância ainda em fase experimental à venda em farmácias e mostra alertas sobre o risco de comprar, sim, né, essas canetas que prometem emagrecimento. Bom, depois que o pai foi preso, o pai chutou a filha, né, de 3 anos no rosto, disse que perdeu a cabeça. Inclusive, o depoimento do homem preso no Paraná, a polícia também investiga relatos de outras agressões contra os dois filhos e possíveis episódios de tortura, que movimenta também e traz a investigação para essa questão. Faltando 10 minutinhos para 7 da manhã, o Brasileirão volta aí com tudo já nessa quinta-feira. Palmeiras lidera o campeonato com 7 pontos à frente do Flamengo, que é o segundo colocado. Lembrando que o jogo vai na quinta-feira agora, retorno Brasileirão agora, né? O Botafogo enfrenta o Santos pela 19ª rodada. Inclusive, o Brasileirão já volta com tudo, com a rodada acontecendo nos dias 21, 22 e 23, de forma respectiva. O Palmeiras, o líder do campeonato, joga contra o Coritiba às 19h30 no Couto Pereira, na quarta-feira, dia 22. Mesmo dia que o São Paulo encara o Atlético Paranaense e que o Flamengo viaja para jogar contra a Chapecoense. O Corinthians recebe o Remo na Neoquímica Arena na quinta-feira, dia 23, a partir das 19h30. Saudade do Brasileirão, né? Já tá de volta aí nessa semana. E se define aí a Copa do Mundo também essa semana. Agora são 6:51, 6:51. Eu volto já já com as notícias do nosso site radiotropical.net.
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1: 6:59.
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6: Sempre a sua voz em destaque no nosso Rádio Notícia, trazendo para você, né, o resumão aí do que foi o Rádio Notícia na última sexta-feira, né, atualizando você também, né, na última sexta-feira. Bom, a moradora da Zona Rural de Três Corações entrou em contato com o jornalismo da Rádio Tropical, né, para relatar aí a demora do atendimento no Hospital São Sebastião. A Marlene afirmou, gente, que é a primeira vez que ela enfrenta uma situação como essa e pediu mais atenção por parte da direção da unidade e, segundo ela, algumas pessoas chegaram a desistir de aguardar o atendimento. Vamos ouvir o que disse aí a Marlene, a nossa equipe de reportagem.
7: Eu precisei levar meu filho no hospital terça-feira, com dor de garganta, febre muito alta. Cheguei no hospital 6:10 da noite, meia-noite, 5 para meia-noite. O meu filho ainda não tinha sido atendido. Então eu acho que é um descaso total com a população. Tinha mães lá com crianças que tinham chegado 3 horas da tarde, foi dando 9 horas, 10 horas da noite, e elas desistiram, foram embora. Só que eu contei, foram 6 mães embora, e comigo foi 7. Isso porque tinha mais gente lá que estava querendo desistir. Então eu acho que é um descaso total com a população. As crianças deitadas no banco, chorando, não aguentavam mais ficar esperando. E eu nunca passei por isso no hospital, a primeira vez que eu passo, de ficar esperando esse tempo todo.

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2: Reviver aí 3 de julho de 1973. A banda britânica Queen lançava seu álbum de estreia, intitulado simplesmente Queen, marcando o início da trajetória de um dos maiores nomes, de um dos maiores grupos da história da música, do bom rock. Mas aí tinham, né, umas outras formas, né, vertentes que foi tomando ao longo do tempo a banda, né? A banda formada por Freddie Mercury, Brian May, Roger Taylor e John Deacon. O quarteto apresentou ao público o som que misturava o rock pesado, influências do hard rock, elementos da música clássica e harmonias vocais também fizeram parte aí da carreira da banda Queen. Embora o disco não tenha alcançado grande sucesso comercial logo de cara, ele já revelava que a personalidade e a criatividade faria com que Queen virasse um fenômeno nacional. E não só do país dele, mas sim se tornaria mundial. Na época, a crítica recebeu o trabalho, inclusive criticaram o trabalho aí da forma dividida, mas com o passar dos anos o álbum ganhou reconhecimento e foi uma peça fundamental na construção da identidade sonora da banda Queen. Foi o ponto de partida de uma carreira repleta de clássicos que marcam a história de uma das maiores bandas do mundo. 53 anos depois, Queen permanece como um marco do rock, lembrando que o momento em que 4 músicos britânicos começaram uma jornada que mudaria para sempre a boa história de curtir uma boa música.

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3: Campo, é a Feira do Agronegócio de Três Corações e região, e hoje recebemos diretores da Associação Comercial de Três Corações, Paulo Sérgio e Talília.
4: Este ano nós temos uma modificação, né? A gente vai começar a partir de quarta-feira, então a partir de quarta-feira, ao meio-dia, então os portões serão abertos. Às 14 horas nós temos a abertura oficial. Às 18 horas a gente encerra a feira de negócios e às 20 horas fecha-se os portões. Então a gente pede um cuidado enorme, né, com os visitantes. Não deixe para chegar depois das 8 horas da noite, porque infelizmente a gente tem um horário, né? A gente tem uma responsabilidade com todos os expositores que estão lá dentro, com segurança, tudo. Então os portões eles são fechados às 8 horas da noite. Esse ano a gente estendeu um pouquinho, né, Paulo, para poder atender a população. Então nós vamos até às 8 da noite. Na quinta-feira, os portões abrem às 9 horas. A feira de negócios se encerra às 18 e os portões se fecham às 20, né? E a praça de alimentação continua. Na sexta-feira, o mesmo horário, os portões se abrem às 9 horas da manhã. Feira de negócios encerra às 18, os portões fecham às 20 horas e a praça de alimentação continua. E no sábado abre às 9 horas e esse ano a gente encerra a feira de negócio às 12 horas.
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1: Um bom dia pra você. Excelente manhã, viu? Tá tudo bem aí? Espero que sim. Espero que esteja bem. Nosso dia começando. Bom dia. Bom demais. Bom demais. Ouvir a Tropical é bom demais. Bom dia pra você que iniciou já amanhã de segunda-feira. Vamos embora pra luta, gente. Vamos embora começar o dia. É, vamos começar segunda-feira. Semana de oportunidades, né? Começar a semana, né? Entendendo isso. Segunda-feira, nada de ficar segunda-feira, dobra baixo aí, poxa. Na segunda-feira aí de oportunidades pra você começar tudo novo, hein? Tudo diferente. E então, já deixa eu mandar um abraço pra quem tá aí já na luta.
2: É do busão!
1: Pra quem tá na luta, pra quem tá no trabalho, pra quem tá começando agora a trabalhar, bom dia. Alô, a turma do busão aí, a turma do busão, bom dia. Alô, motorista, ô, sou motorista, bom dia. O passageiro, tá tudo bom? Tá tudo bom? Bom dia? Acorda aí, meu filho. Tá na hora já, né?
3: Como está o dia aí?
1: Oi! Bom dia!
3: Semana tá dando... começando.
1: Sim, bora!
3: Friozinho, não mais sei até quando, mas não vai nos
1: deixar. Hoje não tá tão frio assim também não, viu?
3: Hoje
1: não tá tão frio assim não.
3: Vou
1: pra você.
3: Vou ouvir a Tropical com você. É bom demais.
1: Bora. Bora começar o dia. Bom dia. Bom dia.
3: O seu programa aquece o nosso coração, a nossa alma. Alivia um pouquinho o frio. Ouvir a Tropical com você é bom demais. Tchau, meu amigo.
1: Tchau, beijo, beijo, beijo pra você. Nildinha, tá tudo bom aí? Bom dia, Nildinha. Excelente manhã pra você. Bora começar o dia. E você que tá aí também, muita gente participando, ouvindo aí a Tropical, né? Você que tá na correria já do dia, não tem como mandar abraço, mas eu sei que você tá aí, né? Bom dia pra você também. De gente, a massa de pessoas aí ouvindo a 95. Não tem como participar, não gosta de participar, não gosta de mandar alô, mas eu sei que você tá aí. Bom dia pra você e bom trabalho, viu, meu querido? Minha guerreira. A guerreira vai pra luta, como diz minha amiga aqui, buscar o leitinho das crianças. Bora! Começar o dia aí com disposição, né? Nessa segunda-feira, 13 de julho. Bom dia. Cadê?
4: Ouvi o Zoró.
1: Como é que é?
4: O Adriano tá louco pra poder ouvir o Zoró. Puxa aí. É, lê logo aí que não vê a hora de ouvir.
1: É, o Adriano precisa trabalhar. Ele já tá entediado já. Já tô vendo aqui que ele tá entediado. Já tá entediado. O homem precisa trabalhar. Esse carro aí mandou fazer o motor, né? Não é possível. Eu nunca vi isso na vida. 15 dias aí, né? O carro na oficina. Não tem nada com isso também, né? Bom dia, que a paz de Deus ilumine seu caminho, renove suas forças e enche o seu coração de fé e esperança. É isso, hein, Caveira? Bom dia, meu querido. Feliz segunda-feira, semana abençoada. Que essa segunda seja o início de uma semana abençoada, dos sonhos que avançam, metas que se cumprem e portas que se abrem. Feliz semana pra você. Bom dia pra você também, tá? Uma feliz semana. 7:31 da matina.
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1: Um dos grandes sucessos pra você, e que afinal aqui só toca sucesso, né? A boa nostalgia, voltando no tempo, voltando no passado, as primeiras horas do dia da Tropical, é assim, ó, junto com você. Boas recordações, isso aqui é a acabar com o coração do peão, hein? Boa nostalgia, bom dia pra você. 7:32.

0: Tá aí as melhores. Que isso, que hit, hein? Que sucesso. Bom dia, 7h37 da manhã. Excelente manhã, bom dia pra você. Obrigado pela sua audiência, hein? Obrigado pelo seu carinho. Começar o dia sim, com você. As melhores. Olha, com certeza, os melhores sucessos passando por aqui. E ó, hoje eu tô com a companhia, uma ilustre companhia aqui também. Eu tô com ele. Ó.
1: Bom dia! Bom dia! Eu e o Tom na área. Vem com a gente!
0: Bora, Guto! Vamos nós dois aqui, junto, misturado, nessa segunda-feira. Guto, vambora. Vamos seguindo aí. Você vai preparando as músicas aí. E daqui eu vou falando e a nossa vida vai produzindo, né? Vambora! Começar o dia. É, grande sucesso de Jorge Vercílio pra você, Mona Lisa. Excelente segunda-feira, já já. Tem as previsões astrais, hein? Segura aí. As previsões já já, ao vivo, aqui na Tropical. Eu e você, até às 11. Que parceria, hein?

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1: Eu não falo um negócio desse aqui, né? Você não falou um trem desse aqui, não. 7h51 da manhã. Ah, trabalhar, Guto.

0: 8 horas.
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0: 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Agora são 8:05.
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1: Campo, é a Feira do Agronegócio de Três Corações em região e hoje recebemos diretores da Associação Comercial de Três Corações, Paulo Sérgio e Talília.
2: Buscar as inovações, buscar o que tem de moderno, o que tem de novo no mercado, acreditar, e a feira faz isso. Porque você mesmo está falando, e o pequeno? Como é que faz o pequeno médio? Como é que ele vai sair daqui para ir numa feira no estado de São Paulo? É muito difícil. Então, o pequeno e médio produtor, tem uma feira aqui em Três Corações, ele vai sair de Cambuquira, ele vai sair de São Bento, de São Tomé, de Luminárias, de Cambuquira, de Conceição do Rio Verde, essa área nossa, São Gonçalo, Varginha, Caimo da Cachoeira e outras, eles vão vir aqui para buscar esse conhecimento. E eles vão encontrar, porque a feira, os estandes, o pessoal está ali preparado para isso. Então, é importante o pequeno receber essa mensagem. O pequeno, o médio, que lá é o espaço para ele também. Porque tem a informação. Não é só apenas negócios, mas tem o conhecimento.
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4: Bom dia, segunda-feira, começo de semana, com lua nova no ar, em disposição para resolver problemas na segunda-feira, hein? Além de tudo, é uma segunda-feira especial, 13 de julho, energia de recomeço, né? A lua favorecendo aí a paquera, projetos novos, Mercúrio mais retrógrado em Câncer, mexe com a memória e com a família também. Hoje é dia de revisar, viu? Não é de correr, não. Confiança em alta, no seu trabalho aí também, pé no chão, viu? Diálogo no amor, para começar a semana com disposição e clareza. Bom dia para você, as previsões astrais já no ar, nessa segunda-feira, Áries, 21 do 3 a 20 do 4. Disposição lá em cima, né, Áries? Você resolve assuntos pendentes e abre porta para um novo trabalho e negócios também. A confiança te impulsiona. No amor, calma com o impulso, valoriza o diálogo, viu? Valoriza o diálogo. Bom dia para você também, para você do signo de Touro, 21 do 4 a 20 do 5. Estabilidade financeira em foco, viu, Touro? Dia de precisão. Mas essa precisão precisa vir de uma decisão um pouco mais madura, né? Um pouquinho mais madura a decisão vai trazer benefícios para você também, viu? E uma boa segunda-feira. Ouve quem tem experiência antes de fechar aí, né? Qualquer acordo, né? Que você tem que fechar. Vida amorosa em harmonia também no dia de hoje. Dica, o trabalho pede mais atenção aos detalhes. O amor, né? A convivência um pouco mais sincera sobre futuro acaba fortalecendo. Bom dia para você, agora são 8:09. Bom dia, Geminiana. Criatividade, o seu brilho hoje também coloca você em evidência. Coloca ideia um pouquinho mais prática e amplia um pouco mais a visão de mundo. Talvez pensar um pouquinho fora da caixa, né? Amplia a sua forma profissional, tanto de pensar e agir. Evita dispersar com coisa que talvez não tenha tanta importância assim. Filtra as ideias e troca quantidade por qualidade. Assim sim, a segunda-feira começa melhor pra você.
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4: Pois é, já tem mais previsões pra você. Aqui na Tropical 8:10, tá só iniciando as nossas previsões astrais.

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2: Estamos de volta com mais uma rodada de previsões. 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

0: Bom, vamos lá para mais uma rodada de previsões astrais, falando com você do signo de Câncer. Câncer, Leão e Virgem, bom dia. Canceriana, tá tudo bem aí com você? Espero que sim, espero que você esteja bem. De 21/6 a 21/7, os seus relacionamentos estão em destaque no dia de hoje, né, Câncer? A Lua favorece o seu trabalho em equipe com gente que tem o mesmo objetivo. Vênus tá na casa das promessas aí. Surge a chance de ganhar dinheiro nessa segunda-feira. Já à tarde, analise as propostas com calma aí para que as coisas possam fluir ao longo da terça-feira. A dois, o caminho de volta, né? É para voltar às pazes, né? É sempre o diálogo. Sempre a conversa. Conversar, bater um papo ali e ver o que tá acontecendo. A conversa resolve muita coisa. Agora ficar de cara fechada um com o outro, pelo amor de Deus, hein? Aí não, minha amiga. Para os solteiros, olha, você precisa de autoestima boa, né? Ter a certeza aí que você sim é uma boa pessoa, né? E a autoestima tem que estar lá em cima também, tá? Leonina, bom dia, de 22/7 a 22/8, Júpiter em Leão, traz aí um mês todo que dá um protagonismo pra você e a vontade de subir de nível. Segunda-feira pede pra você brilhar com responsabilidade. Você vai se destacar sim, mas não é pra talvez você se achar melhor que todo mundo também não, né? Projetos criativos ganham força e o amor pede um pouquinho mais de constância, não prece. Combinado? Virginiana, bom dia. Vênus em Virgem pede um amor com um pouquinho mais de atitude prática. Dia produtivo para organizar rotina e projetos também. A finança pede mais equilíbrio. Equilíbrio também é bom para você, tá? Só foca no detalhe para resolver as pendências da vida. Detalhe. Pra você também, viu? Um ótimo dia, 8:18 da manhã.
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0: Acerta o relógio com a Tropical daqui, você acerta o relógio aí também. Filó, beijo. Filó, tá aí, Filó, bom dia.
1: Bom dia, bom dia.
0: Bom dia, bom dia.
1: Aqui é Filomeno.
0: Filomeno. Filó. Aí, ó, Filomeno.
1: E eu quero que você faça o favor de colocar o aniversário do meu bisneto.
0: Bisneto.
1: Fazer 3 aninhos hoje.
0: Olha que fofo.
1: Lá no...
0: Olha aí, ó.
1: É Rabi.
0: Rabisa.
1: Rabi do... Dominique.
0: Dominique.
1: Rua Antônio Matias.
0: Antônio Matias.
1: Vila de Fátima. Por favor. Muito obrigado.
0: De nada. Beijo.
1: Por favor. Tomar um,
0: deixar
1: um
0: comigo,
1: bom
0: viu?
1: Dia.
0: Valeu, valeu, valeu. Deixa eu mandar um abração aí pra também o Russo Mecânico. A Ana Garcia tá mandando um abraço pra você, viu, Russo? Parabéns aí pelo seu aniversário. Manda um alô pra ele aí também. Soprando velhinha no dia de hoje. Se você também tem alguém que sopra velhinha aí, algum amigo, ou você tá também soprando velhinha, vamos fazer o seguinte: manda pro nosso WhatsApp aqui, 3239-3602. Manda aí pro nosso WhatsApp também o 00, final 00. Registra aí o seu aniversário, você que faz o aniversário no dia de hoje. A gente quer saber e comemorar com você também o seu dia, né? O seu dia.
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0: Você viu aqui o Guto? O Guto tá abusado, né? O Guto falou que nós dois dá um caldinho junto. Ah, Guto, vai trabalhar, Guto. Pelo amor de Deus, Guto. O Guto tá por aqui já, né?
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Muito bom, Via Tropical, bom demais, hein? Bom demais, hein? Eu também acho. Maravilhoso Via Tropical com você, aí melhor ainda. Você aí do lado também, tudo acontece, né? Bom dia pra você que tá à toa também, olhando os outros trabalhar. Ah, pelo amor de Deus, sorte o corpo aí. 8h29 da manhã.

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0: 8h35, bom dia pra você. Vamos lá, dar continuidade aí nas nossas previsões astrais. Seguindo aí pra nossa terceira rodada, né? Pra você que tá acompanhando as previsões dessa terça-feira. Bom dia, Libra, Escorpião e Sagitário. Libra, a comunicação é a chave do sucesso. Pega a dica, tá? Mercúrio, um pouco retrógrado, pede pra você revisar a conversa e acordo também. É um bom dia pra você definir meta nova. Cuidado pra você não se envolver com um problema alheio, tá? Levanta e se coloca de pé aí nessa segunda-feira, tá? Emocionalmente falando, isso ajuda você a equilibrar muito aí os seus problemas, né? Então vamos colocar aí como objetivo, né? Terminar a segunda-feira bem. Bom dia, Escorpião, de 23 do 10 a 21 do 11, determinação resolve o obstáculo no trabalho, tá? Seja uma pessoa determinada. Um bom dia pra você agir em equipe, trocar experiência. Ó, já no campo amoroso, as novidades acabam chegando, né? E a lua nova te favorece na paquera. Pé no chão com confiança, viu, Escorpião? Sagitário, de 22 do 11 a 21 do 12, mudança abre caminho pra você e oportunidades novas chegam até você. Amor em renovação. Ah, olha os horizontes com um pouco mais de confiança. Olha pro futuro, pensando sim que você pode dar a volta por cima. Usa a criatividade pra sair da rotina também, tá? Bom dia começando bem. Eu volto já com mais previsões.
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0: 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Volto já com mais previsões astrais pra você às 8h37 da manhã.

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0: aquela playlist, hein?
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0: De 22/12 a 20/1. Bom dia, Capricórnio. Olha, equilíbrio. Equilíbrio, minha amiga. Pois é, equilíbrio é tudo, viu? Equilíbrio pessoal, profissional. É importante você ter, manter equilíbrio na forma de falar. Ah, eu falo, mas eu falo assim mesmo. Calma lá que você fala assim mesmo, tá? Porque quem fala assim mesmo, ouve assim mesmo. Então, cuidado com isso aí. Porque quando você fala, ah, eu sou assim. Você abre para as pessoas também falar do jeito que você fala com o outro. Nem não adianta reclamar não, viu? Não adianta que você que propôs essa forma aí de falar, né? Juízo aí na forma como você se comunica. Você precisa, né, de educação, tá? Educação não é. Falta de educação não é que é posicionamento, não, viu? É falta de educação, é falta de educação mesmo. Excesso de diversão pode atrapalhar também a relação. É hora de falar sério, é hora de falar sério. É hora de brincar, é hora de brincar. Finanças com boa perspectiva e pequena conquista também tem que ser muito bem aplaudida. Ah, conquistou uma coisa pequena? Tem que fazer festa, né? Valorizar o que você tem. Tirar os olhos daquilo que você não tem, que essa é a crise, né? Foco e constância é a chave para sua segunda-feira. Aquarianjo, bom dia, de 21/1 a 19/2. Curiosidade a mil, né? Aquário, um bom dia para você estudar, fazer curso, aprimorar habilidade. 2026 pede projetos coletivos e liberdade com verdade. Evita excesso de estímulo social. Isso é assim, acaba mudando a forma como as pessoas vê você. E não tem esse negócio de, ah, mas eu não ligo que o que pensam de mim. Mas você constrói uma imagem para as pessoas, né? Então, se as pessoas não confiam em você, é ruim, né? Então, muda isso aí. Peixe, bom dia. Peixe, de 20/2 a 20/3. Intuição mais trabalho é igual a crescimento. Essa é a conta sua, tá? Intuição mais trabalho é igual a crescimento. Peixe, julho promete um ajuste interno e autoconfiança. Na segunda metade do mês, trazendo oportunidades, inclusive financeira e estudo também. Revisa o que você talvez investe energia demais. Você está colocando energia demais em coisas que não precisa. E aí o desgaste acaba sendo real, né? Você sabe disso. Bom, para finalizar aí, né? É importante uma segunda-feira, né? Dia de plantar com consciência, uma nova porta se abre para todos os signos nessa segunda-feira. Para você é a energia de resolver pendências, viu? Todos os signos hoje com uma energia de resolver pendência, conversa com verdade. E ó, cuida da base, viu? A base estando sólida, as coisas fluem. Começa a semana firme, que o resto flui. Bora com um alto astral para essa segunda-feira, né? Bom dia para você. Volto amanhã com mais previsões astrais.
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5: Campo é a Feira do Agronegócio de Três Corações em região e hoje recebemos diretores da Associação Comercial de Três Corações, Paulo Sérgio e Talília.
6: Este ano nós temos uma modificação, né? A gente vai começar a partir de quarta-feira. Então, a partir de quarta-feira, ao meio-dia, então, os portões serão abertos. Às 14 horas nós temos a abertura oficial. Às 18 horas a gente encerra a feira de negócios e às 20 horas fecha-se os portões. Então a gente pede um cuidado enorme, né, com os visitantes. Não deixe para chegar depois das 8 horas da noite, porque infelizmente a gente tem um horário, né? A gente tem uma responsabilidade com todos os expositores que estão lá dentro, com segurança, tudo. Então os portões eles são fechados às 8 horas da noite. Esse ano a gente estendeu um pouquinho, né, Paulo, para poder atender a população. Então nós vamos até às 8 da noite. Na quinta-feira, os portões abrem às 9 horas. A feira de negócios se encerra às 18 e os portões se fecham às 20, né? E a praça de alimentação continua. Na sexta-feira, o mesmo horário, os portões se abrem às 9 horas da manhã. Feira de negócios encerra às 18, os portões fecham às 20 horas e a praça de alimentação continua. E no sábado abre às 9 horas e esse ano a gente encerra a feira de negócios às 12 horas.
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0: Bom, Zezinho, volta o campeonato aí, né? Brasileiro já volta na atividade aí também. Muito bom dia, Zezinho Rodrigues. Eu nunca mais a gente falou nesse rádio aqui. O senhor entra aqui, vai embora, o senhor não fala nada. É, o senhor fala que o senhor tá catando tatu pro rabo, né, Zezinho? Pode jogar isso aí pro chão. Pode jogar pro chão. Esquenta a cabeça, não. Não, esquenta a moringa, não. Não. É o assunto.
1: Quantos tempo que fala aqui?
0: Hã? É isso aí mesmo.
1: Ô, meu querido, bom dia. Programa ao vivo é assim mesmo, né?
0: Ao vivo é desse jeito aí. Mas também nós só vai falar conversa fiada aqui mesmo, Zezinho.
1: Ah, valeu.
0: Nem vou roubar muito tempo do senhor, não, porque o senhor tá. A coisa tá feia hoje.
1: Pegando tatu pro ralo, né?
0: E ainda tá escapando três.
1: Tá.
0: Zezinho, Copa do Mundo. O senhor tá satisfeito com as quatro seleções lá? França, Espanha, Inglaterra e Argentina.
1: Primeiro, bom dia aos ouvintes. Eu gostei muito da Copa do Mundo pelo modelo.
0: Modelo da Copa, né?
1: É, o modelo.
0: A gente tá conversando disso hoje.
1: Isso. Deu oportunidade para os pequenos países.
0: Verdade.
1: E tinha oportunidade de mostrar o seu futebol e não mostrava.
0: Sim.
1: Certo? Agora, hoje de manhã, eu comentei com você, há uma possibilidade da Copa 2030 ter 64 equipes.
0: Essa agora teve quantas?
1: 41, né?
0: Vai aumentar, então. Vai ser 3 meses de Copa.
1: 3 meses de Copa. A FIFA gostou, né?
0: Gostou da brigadeira. Então, mas será que vai ter jogo de ida e volta?
1: É,
0: mas,
1: na fase de não, grupo? Hoje, pelo menos, hoje tem uma reunião na FIFA para definir o sistema, como é que vai ser. O esquema, como é que vai ser a disputa.
0: Disputa.
1: Entendeu? Se vai, é duração 3 meses.
0: Bom, se vai ser 3 meses, eu acho que valeria ter ido e volta, né?
1: É, e vai atrapalhar até os campeonatos regionais e os campeonatos nacionais dos países.
0: A CBF vai ter que se virar em 2030.
1: Esse
0: calendário apertadíssimo aí, né, Zezinho?
1: Esse calendário é absurdo. E tem os clubes, cara, parados esse tempo todo.
0: Sim.
1: Né? Então, voltando ao Copa do Mundo, eu gostei muito porque muitas revelações, muitos atletas aparecendo. Você, veja bem o Cabo Verde, por exemplo, que não só o goleiro, mas outros atletas do Cabo Verde que mostraram muita garra, certo? Um país de poucos mil habitantes, né?
0: Cabo Verde foi o destaque da Copa.
1: Destaque. Você vê o Congo também, foi um país que mostrou muita habilidade na Copa do Mundo. Verdade. E assim você vai somando aí, certo? E o Marrocos também, que é um país que vem crescendo dentro do futebol.
0: Surpreendeu, né?
1: Surpreendeu. E países caindo também, igual o Brasil.
0: Marrocos chegou mais longe que o Brasil, né?
1: Mas se o Brasil não remodelar, se o Brasil não tirar esses empresários, esse pessoal que fica aí mordendo em cima de jogador, o Brasil não vai ganhar. Eu tive com o meu neto, o Caleb, é atleta, joga muito bem. Vovô, eu vou crescer, não vou ver o Brasil ser campeão.
0: Mas a seleção do Brasil, Zezinho, o senhor está assistindo futebol há muito mais tempo. Depois que esse modelo de gerir a CBF fez aí, não ganhou nada.
1: Não ganhou nada porque os homens que entendem futebol mesmo estão fora.
0: Só gente que você não conhece.
1: Né, políticos e empresários que estão mandando.
0: Quem tinha que estar lá? Ronaldinho Gaúcho, Ronaldo Fenômeno.
1: É, Vanderlei Luxemburgo.
0: Os
1: caras que estão parados, por exemplo, aí, jogaram ex-tec. Muricy.
0: Se o Muricy tivesse, pelo menos como diretor lá.
1: O Leão, por exemplo, que o Leão também é um cara que tinha que estar lá dentro.
0: Sim.
1: Certo? Então, a gente vê o futebol brasileiro de uma forma, mas os empresários, os ditadores do futebol brasileiro, eles que entendem.
0: É gente que não tem história nenhuma dentro do futebol, tá gerindo a CBF.
1: Não tem passado, cara.
0: Não tem passado.
1: Verdade?
0: E nem é do futebol.
1: Né?
0: Essa é a grande verdade. Quem que é o presidente da CBF?
1: Pô, ninguém conhece.
0: Jogou aonde?
1: Você fez uma frase muito bonita, tem um amigo meu que jogou no Atlético Três Corações nos anos 60, e era dois, um era ponta esquerda e o outro era reserva, mas ele perguntava pro ponta esquerda, agora, antes de ele falecer, você jogou aonde? Perguntava pro ponta esquerda, você jogou aonde?
0: Jogou aonde?
1: Até então eu encontro com ele na rua e pergunto, ô Jairzinho, você jogou aonde? Teve aqui com a gente, o Jairzinho. Cara, é verdade, você jogou aonde, então?
0: Ô Zezinho, o senhor que viu a seleção canarinha, né? O senhor viu Pelé, Garrincha, o senhor viu a Copa de 70, o senhor viu a seleção em alto nível, dói o senhor agora ver uma seleção dessa aí.
1: Poxa, né? Você chorava, você amava. Em 66, por exemplo, quando o Brasil perdeu a Copa, perdeu a classificação, perdeu tudo na Inglaterra, foi uma grande seleção, mas muito bagunçada também, certo? E o Brasil perdeu a Copa na Inglaterra quando levou um chocolate da Hungria. Coisa incrível, 3-1 para a Hungria. O Brasil ganhou o primeiro jogo da Bulgária, 2-0. Depois jogou com a Hungria, leva um chocolate. Depois jogou contra Portugal. Mas mesmo assim, aquela seleção de 66, se fosse hoje, era campeão mundial.
0: Campeão mundial. E pode colocar na conta aí, Zezinho, que a seleção parou, pra mim, não sei se pro senhor é assim também, em 2002. Dali pra frente, não tem craque. Não teve mais craque. 2002, a gente tem ali o Rivaldo que levou o Brasil nas costas. A gente vê o Ronaldinho Gaúcho, o Ronaldo Fernando que fez o gol. Mas o que o Rivaldo jogou na Copa de 2002...
1: E é esquecido hoje. É. Você não lembra, não vê falar em Rivaldo, não vê falar o Tostão, por exemplo. Quem comenta o Tostão, que é um excelente jogador, excelente pessoa. O Tostão, vou te falar uma coisa, jogava no Cruzeiro, né? Eu sou atleticano. Era dele no Cruzeiro e Dari no Atlético Mineiro. Certo? Mas, e é quem fala do Dr. Tostão hoje?
0: Pois é.
1: Tinha o Sócrates também que jogava.
0: Sócrates.
1: Né?
0: O Bebeto.
1: Bebeto. E assim por diante. O próprio Zico tá aí de vivo, tá aí porque tá na mídia, mas o Zico também foi um excelente, um jogador de encher os olhos da galera.
0: Pra mim a seleção parou de jogar em 2002, não sei pro senhor.
1: É, pra mim já parou fazia tempo, entendeu, cara?
0: Antes de 2002.
1: Antes de 2002, porque já perdi a graça.
0: Certo. Mas ainda tinha craque, né?
1: Você olhava assim, hoje você pegava ali o Éder Aleixo, pegava o Tele Santana, comandava, certo? Um Zico, certo? Chicão, pô, você tinha jogador também brasileiro, né, cara?
0: Sim.
1: Aí, vamos e venhamos, não tinha ninguém de fora, certo? Ah, vou trazer o fulano, que era na Europa, não, era jogador do Brasil.
0: E o Brasil falta craques, assim. Você percebe aí, por exemplo, o Messi corre. O Messi tem 40 anos. Ele consegue desequilibrar o jogo.
1: Deixa eu te explicar algo assim, meu ponto de vista. Sabe por que a Argentina, eu torço pra Argentina até ser campeã?
0: Uhum.
1: É fácil. É um time que tem padrão de jogo e os mesmos jogadores.
0: Sim.
1: Ela convoca o jogador hoje para eliminatórias, amanhã para um amistoso, amanhã pela FIFA, na. Data FIFA. É o mesmo. Agora o Brasil, cada dia que passa,
0: é um jogador diferente.
1: Então nunca vai ter conjunto. E com isso a Argentina vai engolindo todo mundo.
0: E o jogo da Noruega, Brasil-Noruega, ficou claro que o craque define. A Noruega tem ali os seus jogadores, né? Que né, tem destaque e tal, mas tem o Haaland.
1: O cara ia...
0: tem o Haaland, né? A gente tem aí, a Argentina tem o Messi. A Portugal tem Cristiano Ronaldo. Então,
1: cada assim, um tem um.
0: A França tem o Mbappé, então tem as seleções que tem os seus craques.
1: O Brasil tinha o Neymar tá machucado. Se coloca o Neymar, pelo menos no começo do segundo tempo, poderia, aquele pênalti não perdia.
0: E o pessoal falando assim, não, mas não pode criticar o Vini Júnior, eu critico. Porque se o Vini Júnior realmente fala, eu sou o craque da seleção, o cara teve gol em Copa, ele colocava a bola debaixo do braço e falava, quem
1: eu
0: bater,
1: vou bater
0: sou
1: o pênalti.
0: Eu que vou bater. Ah, mas o Ancelotti falou, não, quem vai bater sou eu.
1: Pronto. Quem joga é ele, o Ancelotti.
0: É o craque. O craque faz isso. Imagina só, o Cristiano Ronaldo faria isso. Cristiano Ronaldo vai bater, não, vai o Cristiano não, é outro. Cristiano Ronaldo pegava a bola debaixo do braço, não, eu vou bater.
1: Assume a responsabilidade.
0: Assume como craque da seleção.
1: E por fim, caiu aí.
0: E nós estamos com um problema de geração, Zezinho. O Brasil não tem lateral, Zezinho. Lateral tem, direito,
1: mas esquerdo. Mas por quê? Sabe por quê? É muito fácil explicar. O cara tá jogando com 13 anos, 14 anos de idade, e vem ficando no Brasil jogando seu time, vai embora pra Europa.
0: É.
1: Ué, aí como é que você vai ter o lateral, como é que você vai ter um jogador de confiança seu ali?
0: Não tem jeito. E pra fechar a nossa resenha também, Zezinho, outro ponto que a gente tava até conversando esses dias aí, o Ancelotti veio com a proposta de um futebol europeu, né? Um futebol que se movimenta em bloco. A seleção brasileira não é isso.
1: Não está preparado para isso.
0: A essência da seleção brasileira é garra.
1: Eu para mim, eu sou contra ter trazido. Eu sou contra.
0: Sim.
1: Esse Argentina trouxe alguém de fora.
0: Não trouxe.
1: Vê se o Paraguai, o Uruguai está trazendo de fora lá.
0: E lá na década de 70, 60, o Brasil podia perder, mas perdia jogando bola.
1: Jogando bola. Então nós tínhamos treinador de ponta aqui que podia. Agora colocou aqueles treinadores, não estava com nada. Entendeu? Mas tem o Abel Ferreira do Palmeiras, que é um baita treinador, certo? Tem um Luxemburgo aí também, que é um estudioso do futebol, que é um cara que entende. Sim. Quer dizer, tem esses jogadores aí. O Zico treinou a seleção do Japão.
0: Sim.
1: Por que não já convidou o cara pra tentar?
0: Pra fazer parte da comissão, pelo menos.
1: É,
0: né?
1: Comissão. Já tá o Taffarel lá, pega mais um.
0: E assim, a gente percebe que perde identidade a seleção por conta disso, né? Perde o jeito de jogar. O Brasil jogou de um jeito com o Marrocos, de outro jeito com o Haiti, de outro jeito com a Escócia e com a Noruega, de outro jeito. O que mata, Zezinho, é o quase. Quase deu.
1: Pergunta pra algumas pessoas se sabe a seleção hoje de cor, quem que é a seleção brasileira? Ninguém conhece.
0: Não sabe.
1: Então, camisa 3 zagueiro, eu não sabia quem que era.
0: Nem o Ancelotti sabe a seleção principal. Você pega o plantel da Argentina, tem
1: pô, você conhece todo mundo, você olha lá, não. Pô. Né? E qualquer criança sabe a seleção da Argentina. Sim.
0: Espanha, né? Vai dar jogão. Pra matar aqui a nossa conversa, Zezinho, quem passa?
1: Eu acredito na Argentina.
0: Argentina, Inglaterra, Argentina, passa Argentina.
1: Passa.
0: Eu também acho que passa Argentina. E do outro jogo? França e Espanha.
1: Se fala em freguesia, mas freguês do outro. A França não tá ganhando a Espanha, né?
0: É.
1: Se manter a tradicional, a tábua da tradição, certo?
0: Mas vai ser um jogo, hein?
1: É, mas não cai o raio no gás todo dia, não.
0: Seleção da França tá voando, vamos lá. Então a final vai ser?
1: A Argentina é um finalista.
0: E do outro lado?
1: A França tá... É França, hein?
0: França e Espanha.
1: Espanha, eu acho que a Espanha, se manter a tradição, na França e Espanha.
0: França e Espanha. Pra mim a final vai ser França e Argentina.
1: É, porque o Mbappé, cara, tá jogando demais.
0: Tá.
1: Não só ele. Tem mais três jogadores da França que ali domina o setor francês.
0: A final da Copa, da última Copa, foi França e Argentina, né?
1: França e Argentina.
0: Vamos repetir, será de novo?
1: Vai repetir e a gente vai titular.
0: Vamos ver, né?
1: É, porque, não, eu falo assim, titular por o estilo de futebol, pela garra que tem time
0: agressivo. Agressivo, né? Time agressivo.
1: É, tem padrão de jogo, entra um, sai outro, é a mesma coisa.
0: E a França, do outro lado, todo mundo joga.
1: É, joga pro time, cara.
0: É, todo mundo joga mesmo.
1: Se o Brasil jogasse um dedo da França...
0: Nós tava na final.
1: Tava na final. Ficava com medo, é. O Edmundo ficou com medo.
0: Não agrediu, né? Não é.
1: Foi empatar com o Marrocos, cara.
0: Isso, quebrou.
1: O jogo, que é pra ganhar o jogo, pra matar o jogo. Passei, não, empatar com o Marrocos.
0: Eu vim. Saiu perdendo, hein?
1: Só perdendo de 1-0, deu sorte. Depois jogou contra o Japão. O Japão não ganhou do Brasil.
0: Que não agrediu, né?
1: É,
0: o Japão não agrediu, não, o Brasil.
1: O Japão, defesa do Japão, é que não tinha um matador, um centroavante.
0: É, verdade.
1: Entendeu? Você pode analisar, você viu os times que o Japão não tinha um matador.
0: Verdade, concordo.
1: E agora o Haiti é aquilo mesmo.
0: O Haiti tava escrito nas estrelas, né?
1: É. Mas se aumentar o número de clubes, de seleções na Copa do Mundo, como está previsto, vai ser uma Copa melhor, né? Melhor ainda.
0: Quinta-feira, Botafogo e Santos. Volta aí o Campeonato Brasileiro com tudo.
1: Pô, não pode deixar de ser pro peixe, né, cara?
0: Ah, tava com saudade do Verdão jogar também.
1: É, vou te falar, o peixe é dois times que eu admiro. É o peixe e o galo.
0: Vou voltar quinta agora, né? Já retorno o Campeonato Brasileiro. Quinta-feira.
1: Quinta-feira. É, e vamos que agora o brasileiro tem que... esqueci um pouco da Copa, esqueci.
0: A Copa já deu pra nós. Já deu Copa.
1: Já deu, esqueci. Só terceiro aqui. E parabéns, o país que for campeão, parabéns.
0: E vai ser muito bem, né?
1: É, parabéns.
0: Merecido.
1: Já estão lá, são merecedores.
0: Com certeza. Zezinho, sempre é bom chamar o senhor aqui pra um bate-papo, uma resenha. Agora volta lá catar o tatu pro rabo lá, quem?
1: É, o tatu escapou, não peguei.
0: Coisa feia hoje.
1: Tá feio, cara.
0: Muito bem, agora só.
1: Um abraço, muito obrigado, hein?
0: Valeu, Zezinho. Um abraço, Zezinho. Sabe de tudo, mestre da bola, sabe de tudo. 9h39 da manhã já cantou a pedra aí, ó. A Argentina passa, ele não erra, viu? O Zezinho não erra, não. Eu erro, ele não.

0: Bom dia, Simone Wellington, bora faxinar, bora, Simone, bom dia pra você, Lívia, bom dia, Lívia, oiê.
1: Amiga da cidade de Três Pontas, quero mandar um abraço pra minha irmã que tá morando aí, a Stephanie. Falar que eu amo ela, que eu rezo por ela todos os dias, que eu tô com muita saudade dela, mandar um abraço pras amigas dela também.
0: As amigas.
1: Que eu tô rezando por elas também.
0: Sempre.
1: E quero que toque aquela música pra ela, que Deus música. De Obras Completas. Um abraço.
0: Um abraço, beijo pra você, Lívia. Oi, oi.
2: Bom dia, sou a Flaviana de Três Pontas, quero mandar um abraço, um beijo pra Stephanie Freitas, um abraço pras amigas dela lá de Três Corações. E quero mandar uma música pra ela, Eduardo Costa, antes de eu voltar pra casa.
0: Beleza, já toca pra você também, obrigado pela audiência. Essa aqui é a Tropical, ouvir a Tropical é bom demais. 20 minutinhos faltando pras 10 da nossa manhã. Tem um grande sucesso aí de Just Bieber, volto já já. Mais abraço aí pra você, também muito mais sucesso. Boa segunda, hein? 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
2: Mota de falecimento. É com profundo pesar que a família comunica o falecimento de Antônio Gonçalo Dias. O velório iniciou ontem, às 23 horas. Seu corpo será velado na Plamaf, de onde sairá o féretro às 16 horas, hoje, 13 de julho, para enterro no cemitério São João Batista. Familiares comunicam o falecimento de Antônio Gonçalo, mais conhecido como Baiano. Antecipadamente, a família enlutada agradece.
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0: Pense, sofredor.
1: Nós é líder, rapaz.
0: Já virou quadro fixo do programa,
1: nós,
0: né?
1: Nós é líder, rapaz. Segue o líder. Segue o líder. Põe a música aí pra mim. Põe a música pro Guto. Vai, vai. Chupa, amigo. Segue o líder. Segue o líder, chupa Guto. Oi.
2: Oi, bom dia.
1: Bom dia.
2: Eu aqui sou a Fia, tia Fia.
1: Oi, tia Fia.
2: Tá falando de Três Pontas.
1: Ponta.
2: Um abraço, um grande abraço pra você aí, Steph. Eu queria pedir aquela música. Eis-me aqui, Senhor. Eu ofereço pra vocês toda aí da rádio. E pra você também, Steph, aí em Três Corações. Muita saudade de você, viu?
1: Show,
2: um forte abraço.
1: Show.
2: Tchau, obrigado.
1: Valeu pela audiência. Tem mais gente? Oi. Cadê o áudio? Manda aí, vai.
3: Oi, bom dia. Aqui é o Ezequiel de Três Pontos.
1: Ezequiel.
3: É, eu queria dedicar uma música pra minha prima Stephanie, que está aí em Três Pontos, em Três Corações.
1: Uhum.
3: Eu sou Ezequiel do Kid Três Pontos. E eu mando um abraço pra ela, bem forte, bem grande também. E eu dedico essa música aí pro povo da rádio e pra ela.
1: Opa, valeu.
3: E o nome da música é Maria Passa na Frente. Tchau, obrigado.
1: Tá dado aí, vai tocar sua música aí também. Valeu pela audiência aí. Valeu pelo carinho. Oi, velhinha. Bom dia, velhinha.
4: Ô, Elton.
1: Oi.
4: Bom dia.
1: Bom.
4: Olha.
1: Olha.
4: Eu acho que os técnicos tinham que ser o jogador antigo.
1: Eu também acho.
4: Né? Pô, esses homens esquisitos que a gente não conhece, não cabe.
1: Gente esquisita.
4: É mesmo?
1: É verdade, eu concordo.
4: Acabando com a nossa seleção.
1: Tá. Nossos filhos,
4: nossos netos, meus bisnetos, como já tem.
5: Alô?
4: Vai, não vai conhecer a seleção. Mas eu acho que eu também, até a outra Copa, eu acho que eu também, não sei se eu já estou, se eu tô aqui ou se eu não tô. Tá bom? Acho que tá muito errado esse futebol.
1: Tá muito errado, você falou tudo.
4: Igual aquele tempo.
1: Você falou tudo.
4: Porque eu também alcancei o Pelé, alcancei muita coisa. Aqui em Três Corações. Foi muita coisa bonita. Tudo, inclusive meu falecido tio.
1: Verdade.
4: Jogador também.
1: Verdade.
4: E joga pra fora, pra essa cidadinha aí, o Ricardo, essas todas aí, ó. Era muito 10, era muito 10. Viu? Eu acho que eles têm que pôr o técnico, esses jogadores antigos, né? Procurar esses homens cabeçudos aí, não. Tá bom? Quero mandar um abraço pra todos. Bom dia, tchau, com Deus.
1: Beijo pra você. Valeu pela audiência.
4: Um abraço pra Célia. Viu? Tá bom, bom dia, senhores. Obrigado.
1: Tá bom. Mandando um abraço aí pra você. Beijo. Obrigado pela audiência aí.

Ah, sério? Indícios, ô Léo Dias. Para, vai, indícios. A Virgínia voltou a alimentar rumores aí na reconciliação com o Vini Júnior, porque, assim, a influenciadora compartilhou no status do WhatsApp uma foto em que aparece sentado no colo do Vini Júnior. Isso é indícios. Ah, pelo amor de Deus, os dois voltou. Eu falo mesmo. Não tem esse negócio de indício, não. Voltaram. É, rapaz. Ninguém senta no colo de ninguém sem ter nada, não. O registro foi divulgado com exclusividade também pelo perfil, né, da Ellie do Garotinho. Foi feito enquanto o grupo comemorava o aniversário do atacante da seleção brasileira. Apesar das evidências, nenhum dos dois confirmou publicamente que o relacionamento foi reatado. O craque do Real Madrid está completando aí 26 anos, né? Completou no domingo agora. E recebeu seus amigos junto com a influenciadora também, né? Então, assim, indícios. Ah, os dois voltou. Com certeza. Vou colocar foto aqui, ó. Ah.

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2: 9:59.
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0: Acidentes em rodovias do sul de Minas deixam 5 mortos e 40 feridos durante o fim de semana. Mulher morre enforcada por cachecol em máquina de café em Eloy Mendes. Criança de 8 anos morre após carro cair de ponte na rodovia Fernão Dias, em Cambuí. Homem é condenado a quase 13 anos de reclusão por estupro em Três Pontas. Casal é preso por tráfico de drogas em ação conjunta em Paraisópolis.
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0: Acidentes em rodovias do sul de Minas deixam 5 mortos e 40 feridos durante o fim de semana. Na madrugada de sábado, a colisão de um ônibus de turismo contra o tanque que se desprendeu de um caminhão matou 3 mulheres e feriu outras 38 pessoas. O acidente aconteceu na rodovia MGC 267, entre os municípios de Cambuquira e Conceição do Rio Verde. O ônibus transportava 41 romeiros de Mariana para o Santuário Nacional de Aparecida. Segundo informações, o tanque do caminhão, que estava carregado com leite, desprendeu-se da estrutura do chassi e foi atingido pela lateral do ônibus. 2 mulheres morreram no local e a terceira foi a óbito no Hospital São Sebastião, em Três Corações. Os outros 38 feridos receberam assistência médica nos hospitais de Lambari e de Três Corações. Alguns deles já tiveram alta e outros continuam internados. A ocorrência mobilizou equipes do Corpo de Bombeiros de Três Corações e do SAMU. Também na madrugada de sábado, outro acidente entre 2 carros aconteceu na rodovia MGC 267, no trecho entre Machado e Campestre, e resultou na morte de um dos motoristas. Segundo o Corpo de Bombeiros de Machado, após o impacto frontal, um dos veículos despencou em uma ribanceira, provocando a morte do condutor. O motorista do outro automóvel sofreu ferimentos e foi levado para Santa Casa de Machado. No período da tarde, uma terceira colisão envolvendo 3 veículos na rodovia MGC 491, em Areado, deixou uma pessoa morta no local e outras 2 feridas. Elas foram socorridas pelo SAMU e encaminhadas para Santa Casa de Areado. Além do SAMU trabalhar

a rodovia. Mulher morre enforcada por cachecol em máquina de café em Eloy Mendes. As circunstâncias da morte da trabalhadora rural Rosalina Paulino Gonçalves, de 45 anos, em uma lavoura de café na zona rural de Eloy Mendes, estão sendo investigadas pela Polícia Civil. O cachecol que ela usava teria se enroscado no motor de uma lavadora de café, causando sua morte. A Polícia Civil realizou a perícia no local e encaminhou o corpo para o IML. Criança de 8 anos morre após carro cair de ponte na rodovia Fernão Dias, em Cambuí. Um carro capotou e caiu de uma ponte na rodovia Fernão Dias, em Cambuí, causando a morte de uma criança de 8 anos. O veículo era dirigido por uma mulher de 49 anos que estava acompanhada dos filhos de 8 e 13 anos. O menino de 8 anos morreu no local. Mesmo ferida, a mulher conseguiu sair e pedir ajuda na beira da estrada. Ela e o adolescente de 13 anos foram encaminhados para o Hospital das Clínicas Samuel Libânio, em Pouso Alegre. Homem foi condenado a quase 13 anos de reclusão por estupro em Três Pontas. A Justiça Criminal de Três Pontas condenou a pena de 12 anos e 10 meses de reclusão em regime fechado o benzedor Juliano Gonçalves, de 56 anos, pelo crime de estupro. Como o processo já transitou em julgado, não cabe mais recurso. O condenado está cumprindo a pena no presídio de Três Pontas. A esposa dele, uma mulher de 42 anos, que teria tido participação ativa no crime, ainda será julgada. Casal é preso por tráfico de drogas em ação conjunta em Paraisópolis. Um homem de 28 anos e uma mulher de 30 anos foram presos por tráfico de drogas em Paraisópolis durante uma ação conjunta das polícias militar e civil. Foram apreendidos 1.300 pinos de cocaína, porções de pasta base e de maconha. Além das drogas, foram apreendidos dinheiro possivelmente oriundo do tráfico e materiais para embalar entorpecentes. No momento da abordagem, o suspeito quebrou seu celular, mas mesmo quebrado, ele será periciado. Os dois foram recolhidos ao sistema prisional.

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2: Moradores do prolongamento do Parque Jussara estão preocupados com a presença de cães soltos nas ruas. Segundo relatos, os animais estariam avançando contra pedestres, gerando insegurança. Uma moradora entrou em contato com a Rádio Tropical pedindo providências das autoridades e relatando a situação enfrentada pelos moradores. Vamos ouvir um trecho aí do relato.
3: Aqui na Rua 11, no prolongamento do Parque Jussara, onde eu moro, eles soltaram uns cachorros aqui já faz dias já. Tem um que já faz bastante tempo. E são 4 cachorros e estão correndo atrás dos motoqueiros, atrás dos carros, atrás das pessoas. E eu tô com medo desse cachorro derrubar alguém. Esses dias, não eles, mas morderam 3 pessoas. Aí eu queria que você pudesse mandar aí pra alguém na prefeitura que pudesse fazer alguma coisa por esses animais, porque a última que soltaram parece que tava até amamentando antes que eles façam alguma coisa com os outros que derrubam alguém aí, machuca, né? Corre o risco de eles morrer também debaixo de um carro aí. Ajudar que a prefeitura tomar sua providência quanto a esses animais.
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4: É a Feira do Agronegócio de Três Corações em região e hoje recebemos diretores da Associação Comercial de Três Corações, Paulo Sérgio e Talília.
5: Buscar as inovações, buscar o que tem de moderno, o que tem de novo no mercado, acreditar, e a feira faz isso. Porque você mesmo está falando, e o pequeno? Como é que faz o pequeno médio? Como é que ele vai sair daqui para ir numa feira no estado de São Paulo? É muito difícil. Então, o pequeno e médio produtor, tem uma feira aqui em Três Corações, ele vai sair de Cambuquira, ele vai sair de São Bento, de São Tomé, de Luminárias, de Cambuquira, de Conceição do Rio Verde, essa área nossa, São Gonçalo, Varginha, Caimo da Cachoeira e outras, eles vão vir aqui para buscar esse conhecimento. E eles vão encontrar. Porque a feira, os estandes, o pessoal está ali preparado para isso. Então, é importante o pequeno receber essa mensagem. O pequeno, médio, que lá é o espaço para ele também. Porque tem a informação. Não é só apenas negócios, mas tem o conhecimento.
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6: Muito bem, agora são 10 horas mais 33 minutos. Tem aí os aniversariantes do dia. Bom dia.
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6: Bom, quem sopra velhinha no dia de hoje, a Anne mandou aqui o Russo, Russo Mecânico, lá do bairro Eldorado, fazendo aniversário hoje também, parabéns. De apagar as velhinhas.
8: Bom dia. Aqui é a Filomena.
6: Bom dia.
8: Felicito Filó.
6: Oi, Filó.
8: E eu quero que você faça o favor de colocar o aniversário do meu bisneto, fazendo 3 aninhos hoje. Aqui. Lá no...
6: Os anjos digam amém.
8: É Ravi. Ravi Dominique.
6: Dominique.
8: Rua Antônio Matias.
6: Uhum.
8: Vila de Fátima.
6: Uhum.
8: Por favor.
6: Uhum.
8: Muito obrigada.
6: Tá bom. Parabéns.
8: Por favor.
6: Toma parabéns pra
8: um
6: ele aí, ó.
8: Dominique. 3 aninhos.
6: 3 aninhos, que fofo. José Donizete dos Reis, da Vila Resende, Luiz Gustavo de Souza, Vitor da Fazenda, Fazendinha. Também a Ivanete da Silva, Campos do Jordão. Marinês também, um abração, Marinês. Marinês Scalengli, lá do São Conrado, também soprando velhinha no dia de hoje, hein? Parabéns, a Lúcia Maria Antônia, a Lucinha, Edna Oliveira do Santa Teresa, a Lúcia Maria Antônia, é a Lucinha, é da comunidade Cota. Ana Luísa Carvalho Tavares, do Jardim Eldorado, Rita de Cássia Quirino Oliveira, do Jardim Califórnia. Essa turminha fazendo aniversário hoje, parabéns pra você.
7: Que este novo ciclo traga alegria, sucesso e momentos especiais. Parabéns pra você.
6: Muitos anos de vida. Bom dia pra você.
9: Olha,
6: excelente
9: só
6: manhã.
9: Quem tá aqui do meu ladinho hoje, ele mesmo, o Tom.
6: Oh, tô aqui. Bom dia pra Eliana, da Nova TC. Oi, Eliana, bom dia. Pra Adriana, lá no Lar Fabiano de Cristo, tá com a gente aí na sintonia, firme na cozinha. Eita, a turma tá aí trabalhando. Um abraço pra turma aí também que tá com a gente na sintonia, tá na cozinha. Um abraço pras meninas aí também do Lar Fabiano de Cristo. Ela cozinha na faxina. Ela tá na faxina. Tá mandando um abração pras meninas da cozinha. E ela tá na faxina aí também. Um abraço pra você, minha querida. Ai, tô aí, tô cagada, viu? É, e vambora pra todos que curtem você. Obrigado pela audiência aí, viu, meninas? As meninas tá sempre com a gente aqui e ela pediu a música. É, deixa eu ver aqui se eu tenho a música que pediu aqui. Essa aqui é pra faxina, né? Tá 10:36, já passou a hora da faxina? Já. Vai, toca pra elas aí, vai, toca pra elas aí.

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0: Obrigado!
1: Muito bem, faltando quase 5 minutinhos já para as 11 da manhã. Luiz Carlos de Freitas está chegando com Cidade em Revista e eu tô de volta amanhã, gente. Amanhã, terça-feira, segundo dia da semana, né? Às 6 da manhã, com mais um nosso programa, né? O Manhã da Tropical. Hoje o Guto fez parte aqui também, ficou comigo aqui a manhã toda e eu tô de volta com você, se assim Deus nos permitir, amanhã a partir das 6 da manhã, com mais uma edição do nosso Manhã da Tropical. Na sequência, repórter Elison Gonçalves, repórter Zezinho Rodrigues e o Luiz Carlos de Freitas, que a graça tá de férias, curtindo as férias aí. E a gente se fala amanhã, a partir das 6 da manhã, tá? Um abraço pra você, um beijo no seu coração e a gente se fala. Tchau!

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3: 11:01, bom dia. Está no ar Cidade Revista, edição do dia 13 de julho de 2026. Eu sou Luiz Carlos de Freitas e junto com toda a nossa equipe, levaremos até você os principais fatos, informações, reportagens que são destaques no nosso município e também na região. Acompanhe o trabalho de entrevistas e reportagens de Graziela Mello, Elison Gonçalves e Zezinho Rodrigues, trazendo os assuntos que movimentam a nossa cidade. E nas notícias do Complexo Policial, a apuração é com Donizete de Almeida. Fique atento, se informe.

0: Participe. Hoje, dia 13 de julho, nós iremos parabenizar os aniversariantes desta segunda-feira. José Donizete dos Reis da Vila Resende, Luiz Gustavo Souza Vitor na Fazenda Fazendinha, Ivanete da Silva em Campos do Jordão, no bairro São Conrado, aqui em Três Corações, Maria Inês Scaleng, Edna Oliveira no Santa Teresa, Lúcia Maria Antônia Lucinha na comunidade da Cota, Ana Luísa Carvalho Tavares no Jardim Eldorado e mais. Rita de Cássia Quirino Oliveira no Jardim Califórnia, Ravi Dominique, 3 aninhos hoje na Vila Nossa Senhora de Fátima e o nosso amigo Russo Mecânico no Jardim Eldorado. A todos votos de muitas felicidades.
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0: A previsão do tempo para esta segunda-feira em Três Corações. O dia será de tempo firme em todo o município. A previsão indica céu com variação de nuvens, mas sem possibilidade de chuva. As temperaturas permanecem amenas, com a mínima de 14 graus nas primeiras horas da manhã e a máxima de 21 graus durante a tarde. Cenário típico do inverno no sul de Minas. Quem saiu cedo de casa encontrou um clima mais frio, que exige reforço no agasalho. Já no período da tarde, mesmo com uma leve elevação da temperatura, o tempo continua agradável, sem calor excessivo. Outro ponto de atenção é a baixa umidade relativa do ar, características comum nessa época do ano. Por isso, a recomendação é manter a hidratação em dia, evitar exposições prolongadas ao sol nos horários mais quentes e redobrar cuidados com as crianças, idosos e pessoas que sofram com problemas respiratórios. Julho também segue marcado pela escassez de chuva. A média histórica para o mês em Três Corações é de 19 milímetros, segundo dados de reanálise climática nos últimos 30 anos. Esse cenário reforça aí as características típicas do inverno na região. Dias secos, noites e manhãs frias e ausência de chuva por longos períodos. Além dos impactos na saúde, essas condições também aumentam o risco de queimadas e exigem uso consciente da água. Portanto, minha gente, a expectativa para hoje é de tempo estável. Temperaturas entre 14 e 21 graus e nenhuma previsão de chuva para Três Corações. 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Manchetes de hoje. Especialistas alertam para os riscos do excesso de telas durante as férias escolares. Encontro Nacional de Motociclistas de Três Corações será novo local nesta edição. Cesta básica registra queda em Três Corações, mas ainda consome quase metade do salário mínimo. Governo de Minas Gerais divulga calendário de licenciamento obrigatório de veículos para 2026. Exposição Além da Loucura reúne obras produzidas por usuários do CAPES AD na Casa da Cultura de Três Corações. Moradora pede providências após relatos de cães soltos avançarem em pedestres no prolongamento do Parque Jussara. Ouvinte manifesta preocupação com episódios de violência registrados em Três Corações e faz apelo por mais conscientização. Coronel Henrique comenta o futuro das escolas cívico-militares e fala sobre a Escola Olímpia de Brito em Três Corações. Fique por dentro, o Cidade Revista está começando.
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0: E aí, você está à procura de emprego? O Cine com certeza divulga mais vagas no mercado de trabalho.
4: Bom dia, ouvintes da Rádio Tropical. Eu sou Alex Andrade, coordenador do Cine de Três Corações. O Cine está com vagas disponíveis em Três Corações e região para diferentes áreas e perfis profissionais. Entre as oportunidades abertas, Temos vagas para operador de loja, servente de pedreiro, motorista, padeiro, açougueiro, auxiliar de logística, auxiliar de salgadeira, caldeireiro júnior, cozinheiro, serralheiro industrial, vendedor de recapagem, camareira, auxiliar de limpeza, estágio na área comercial, vendedor interno, trabalhador rural, lanterneiro ou auxiliar de lanternagem, secretária administrativa, caixa e auxiliar de armazém. Também temos vagas de auxiliar de serviços gerais exclusiva para pessoas com deficiência e reabilitados do INSS. Além das vagas abertas, teremos processos seletivos presenciais durante a semana. Na terça-feira, dia 14, haverá processo seletivo do ABC Supermercados das 13 horas às 16 horas. Na quarta-feira, haverá processo seletivo da empresa Vigor das 9 horas às 15 horas. E na quinta-feira, dia 16, terá entrevistas com a empresa Mangels das 8 horas às 12 horas. Todos os processos seletivos serão realizados na UAI de Três Corações, localizado na Avenida Rei Pelé, número 1048, no bairro Nossa Senhora Aparecida. Para participar, compareça com os documentos pessoais e currículo atualizado. Para saber quais vagas estarão disponíveis em cada processo seletivo e acompanhar as atualizações, siga o Instagram do Cine, @vagasdocinetc. Lembrando que as vagas podem ser preenchidas a qualquer momento, conforme andamento dos processos seletivos das empresas. Cine de Três Corações, aproximando trabalhadores das oportunidades de emprego.
0: 11 horas e 8 minutos e o primeiro assunto desta edição é a quarta edição da Agro 3 2026. A quarta edição da Agro 3 chegou ao fim nesse último sábado, após 4 dias de intensa movimentação lá no Parque de Exposições de Três Corações, realizada entre quarta e sábado da semana passada. A feira reuniu produtores rurais, empresários, expositores, comerciantes, visitantes e autoridades de diferentes regiões, consolidando assim mais uma vez o evento como uma importante vitrine para o agronegócio no sul de Minas Gerais. Durante esses 4 dias, o público teve acesso a soluções, tecnologias, máquinas, equipamentos, produtos e serviços voltados ao setor agropecuário. A programação também contou com diversas palestras técnicas voltadas ao agronegócio, abordando temas como inovação, gestão, produção e tendências para o setor. Além das atividades no Parque de Exposições, a Agro 3 promoveu experiências imersivas em propriedades rurais e outros espaços, permitindo assim aos participantes conhecer de perto práticas, tecnologias e iniciativas desenvolvidas no campo. Empresas e comerciantes tricordianos também marcaram presença com estandes que ofereceram produtos, serviços e oportunidade de negócios, contribuindo para o fortalecimento da economia local. A feira foi organizada pela Associação Comercial e Empresarial de Três Corações, com apoio da Prefeitura, e atraiu representantes dos setores produtivo, empresarial e político, incluindo autoridades municipais, estaduais e federais. Embora o balanço oficial ainda esteja sendo finalizado, a organização já avalia de forma positiva esta edição. A expectativa é de que os números superem os resultados dos anos anteriores, impulsionados pela grande circulação de visitantes, pelo volume de negócios e pelos reflexos positivos observados no comércio e na rede hoteleira do município durante o período da feira. A Rádio Tropical FM acompanhou toda a programação da Agro 3 e uma cobertura especial foi realizada em parceria com a Rádio 3. Ao longo dos 4 dias, a nossa equipe mostrou as principais novidades da feira, entrevistou expositores, autoridades, visitantes, além de trazer a bastidores os destaques do evento. Todo esse conteúdo continua disponível para quem quiser rever os melhores momentos. As reportagens, entrevistas, vídeos podem ser acessados no portal da Rádio Tropical e também nas redes sociais da emissora. Além, claro, do YouTube. Ok? Agro 3, mais uma vez, um sucesso em Três Corações.
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0: 11:11, Momento Saúde traz agora as férias escolares que estão chegando. E para muitas famílias isso significa mais tempo livre para crianças e adolescentes dentro de casa. Mas junto com esse período de descanso também surge ali um desafio que preocupa especialistas: o aumento do tempo em frente às telas. Ah, esse é um problema. Celulares, tablets, computadores, videogames fazem parte da rotina dos jovens. Mas quando o uso passa dos limites, pode surgir aquelas consequências para a saúde física e mental. O excesso de telas está associado a alterações no sono, sedentarismo, dificuldades de concentração, ansiedade e até prejuízos no desenvolvimento social, especialmente entre os mais novos. Por isso, o período de férias também é uma oportunidade para que os pais e responsáveis estabeleçam limites e incentivem outras atividades: brincadeiras ao ar livre, prática de esportes, leitura e momentos de convivência em família. No Momento Saúde de hoje, nós vamos entender quais são os principais riscos desse uso excessivo das telas e conhecer orientações práticas para ajudar crianças e adolescentes a desenvolver hábitos mais equilibrados durante as férias. Ouça os detalhes.
5: Eu diria que tudo aquilo que em nossa vida se apresenta de uma forma excessiva começa, obviamente, a cobrar um pedágio à medida em que o tempo passa. Se, por exemplo, eu disponibilizo para as crianças salgadinhos, chocolates, de uma forma irrestrita, isso vai, obviamente, desaguar numa questão de obesidade, de ganho de peso. No caso das tecnologias, das telas digitais, também existem já problemas bastante comprovados que o uso excessivo, ele começa, então, a criar problemas, não só de desenvolvimento, mas também problemas ligados ao equilíbrio e à saúde mental. Olha, por exemplo, o que nós sabemos que antes dos 2 anos de idade, jamais, em tempo algum, os pais deveriam disponibilizar qualquer tela digital para uma criança. O primeiro efeito que a gente vai destacar é o atraso no desenvolvimento da linguagem. A gente tem que entender que o cérebro humano, ele vai se desenvolvendo à medida em que a estimulação do meio ambiente vai criando esse contato progressivo de desafiar a criança, de propor um jogo, de frustrá-la. Todos esses elementos que compõem a experiência cotidiana, elas têm uma função muito específica no desenvolvimento dessa, vamos chamar assim, dessas conexões neuronais. A hora que eu entrego uma tela, o que acontece? Eu tenho sempre as mesmas respostas, com as mesmas estimulações. Então, o que a gente tem observado é que isso começa a achatar o processo de desenvolvimento, cobrando lá na frente um preço bastante alto. O que a gente costuma recomendar é aquilo que já foi preconizado pela Sociedade de Pediatria Americana e também foi adotado aqui no Brasil. Então, o que isso quer dizer? Antes dos 2 anos, 0 de tela. Dos 2 anos aos 5 anos, 1 hora apenas, longe das refeições e longe do horário noturno. Dos 5 aos 10 anos, 1 hora e meia, mas, obviamente, sempre observando se aquela tela que eu estou entregando, ela é compatível com o desenvolvimento da criança. O que eu quero dizer com isso é que grande parte dos aplicativos, eles vão dizer, olha, isso se adequa ou não. Ou seja, é muito importante que a gente fique de olho. As telas digitais não são uma brincadeira. O que a gente entende é que elas viraram hoje, na verdade, uma grande babá eletrônica. Os pais, na medida que chegam em casa, e que, obviamente, legitimados aí pelas jornadas duplas que tem que fazer no trabalho, em casa, eles entregam o telefone celular como uma forma de aquietar as crianças. Tudo bem isso? Claro, não tem problema nenhum, desde que aquilo não ultrapasse o tempo que a gente sugere ser adequado. O que a gente observa muito, por exemplo, são em restaurantes, em locais onde deveríamos ter essa interação parental, na verdade ela foi substituída pela tela. E isso é muito ruim. O grande problema que ninguém conta é que todas essas plataformas digitais, na verdade, elas valem mais à medida em que você gasta mais tempo nelas. O que isso quer dizer? Elas são feitas, no fundo, para aumentar de uma forma assim exponencial a sua interação. Então, existem uma série de recursos que são tirados do que a gente vai chamar da ciência da persuasão para fazer com que você fique mais tempo do que o planejado inicialmente. E o pior, na verdade, à medida em que nós vamos desenvolvendo, o nosso cérebro ele vai passando por um processo de maturação, que é a finalização. E ele vai finalizando de trás para frente. A última região a ser finalizada é o córtex pré-frontal, que ele vai ser concluído por volta dos 25 anos. Então, nessa região aqui, nós temos a sede do conhecimento, da reflexão, que nós estamos aqui conversando, mas também nesse local se dá o que nós vamos chamar de freio comportamental. O que é o freio comportamental? Quando eu vou fazer alguma coisa, por exemplo, que eu sei que ela pode ser perigosa. Se eu vou atravessar uma rua e eu vejo que o farol está aberto e eu não deveria, o meu cérebro consegue, nesse momento, exercer o freio e ele fala, não, toma cuidado, porque isso pode não ser legal. Antes dos 25 anos de idade, isso não está pronto. Ou seja, as crianças, os adolescentes, eles têm uma falha maturacional. Ou seja, não adianta você simplesmente pegar o telefone e falar para o seu filho, olha, use com moderação, use com cuidado. Ele biologicamente não tem esse recurso pronto. Então, daí a importância de que os pais façam, de fato, essa tutelagem, vamos chamar assim, esse cuidado mais próximo, e não simplesmente entregar o telefone e virar as suas costas e ir embora. Uma coisa muito importante para a gente deixar claro é que muitos pais, quando começam a exercer esse tipo de controle, de cuidado, de preocupação, eles acabam sendo muito inconsistentes. O que isso quer dizer? Então, vamos imaginar que você é minha filha e eu vou falar assim, então filha, eu não quero mais que você fique utilizando o telefone celular por muito tempo. Só que acontece, não adianta eu exigir que ela faça se eu continuo levando o telefone celular à mesa, se eu sou aquele que assisto o programa de televisão preferido com a tela na mão, se eu levo o meu telefone celular para a cama. Então, é muito importante que os pais também tenham a consciência de que o exemplo começa com eles.
0: É isso aí, exemplo dentro de casa, né? O início de tudo. 11 horas e 18, momento saúde, encerrando.
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0: Intervalo comercial e já a gente está voltando. Mais notícias, aguardem.
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0: 11 horas e 20 minutos. Um dos eventos mais tradicionais do calendário de Três Corações já está em fase de preparação. O Encontro Nacional de Motociclistas contará com uma nova estrutura nesta edição e será realizado em um local diferente dos anos anteriores. O organizador Luiz Henrique Reguim vai falar sobre os preparativos, as novidades do evento e as expectativas para receber motociclistas de várias e várias regiões do país.
9: Bom dia, Rádio Tropical, bom dia, ouvintes. O Encontro de Motociclistas será realizado esse ano, né? Como todo ano, no dia 7, 8, 9 de agosto, no segundo final de semana de agosto. Sempre no segundo final de semana de agosto. E estamos preparando o evento aí, o Encontro Nacional de Motociclistas de Três Corações, ele faz parte do calendário oficial de evento do município.
10: O que representa para própria organização aí esse reconhecimento.
11: O evento, o Encontro de Motociclistas de Três Corações, e todos os encontros de motociclistas, eles vêm de uma história, né? A gente tem uma história de estrada, uma história de amizade no motociclismo. Para Três Corações, representa muito, né? O Encontro de Motociclistas, porque traz aí bastante gente para a cidade para fomentar aí o turismo, a cultura e o lazer, levando entretenimento para toda a comunidade tricordiana.
10: Ô, Luzão, da reunião que ocorreu com o secretário municipal de cultura, o que ficou definido?
11: Bom, essa parte não foi tão boa para a gente, para nós motociclismo, que temos uma história dentro da cidade desde 2014, trazendo encontro de motociclistas para Três Corações, né? Não tem uma história boa porque você participou lá com a gente lá dessa reunião. Essa reunião envolveu diversos motoclubes de Três Corações. A ideia que foi passada para a gente foi dar voz a todos os motoclubes, mas a voz tem. Participa do Encontro de Motociclistas os motoclubes que se sentem à vontade, que fazem acontecer, né? E infelizmente foi passado pra gente nos organizarmos para a realização desse Encontro de Motociclistas, e até hoje, pela cultura, pela Secretaria de Cultura, ainda não foi nos passado nenhuma informação sobre a realização desse evento.
10: Bem,
11: no decorrer da cobrança, da nossa cobrança sobre a realização desse evento, né, porque a gente começa a organizar o evento, a gente é uma equipe organizada, que acabou um evento, a gente começa a organizar o outro, a gente teve que pedir no nosso grupo lá sobre a realização desse evento, e ficamos sabendo que a cultura contactou um cara que é promotor de evento, que é de fora da cidade, que quer trazer uma praça de alimentação para a cidade, o que não nos agradou. Não veio isso da secretaria para a gente, não nos agradou, né? não agradou a comissão organizadora, porque toda vez que a gente realiza o evento aqui, a primeira oportunidade é para Três Corações, é para desenvolver o comércio de Três Corações. Então, a gente não aceitou essa ideia de um promotor vir com uma praça de alimentação de fora de Três Corações. Ia ser dado a oportunidade para Três Corações, ia, mas não foi colocado para a gente essa situação de preferência para Três Corações. E se a Praça de Alimentação de Três Corações, que sempre nos apoiou, que sempre participou desses eventos nossos, participou dessa nossa história, que é a Praça de Alimentação dos Comerciantes de Três Corações, não tiveram também a voz de falar, de estar nessa reunião, e inclusive esse promotor de eventos, ele não esteve na nossa reunião também.
10: Bem, o que o público pode esperar da edição deste ano? E quais são as principais atrações?
11: Então, para o público, infelizmente, a prefeitura, o Encontro de Motociclistas, propriamente dito, é um encontro de motociclistas, né? Como a gente faz, sempre fez, num espaço da prefeitura, a gente abre para todo o público. Então, todo o público é um potencial motociclista no futuro, né? É o que a gente quer, é trazer pessoas que saibam conduzir moto com respeito, com educação, para vir ser um motociclista estradeiro igual a nós. E esse ano, infelizmente, a gente vai ter que fazer num local fechado, num local alugado, que a gente vai alugar, que a gente alugou, para fazer esse evento. Porém, esse evento vai ser numa proporção diferente do evento que a gente costuma fazer no Parque Dondinho. A gente queria, pelo sucesso que é, fazer no Parque Dondinho, com toda a estrutura que a prefeitura
9: anterior nos oferecia, e a gente sempre fez um bom evento para a população, né? Para o motociclista e para a população em geral, né? Esse ano a gente vai fazer num sítio, e esse evento nesse sítio vai ser um motoacampamento. Não vai ser o encontro de motociclista tradicional no Parque do Andir. Vai ser um motoacampamento onde motociclistas de diversos estados, esperamos, e de diversas cidades, estarão aqui em Três Corações fazendo acampamento com alguns shows que a gente está conseguindo com apoiadores, bandas que possam apoiar esse evento, fazer esse evento acontecer.
0: Bom, agora outro assunto. Depois da forte alta registrada no mês de maio, o preço da cesta básica voltou a cair em Três Corações. Nesse início de julho, apesar da redução, o custo dos alimentos essenciais ainda representa quase metade do salário mínimo líquido e continua pesando no orçamento de muitas famílias. O repórter Elison Gonçalves nos traz detalhes deste levantamento.
12: O preço da cesta básica voltou a cair em Três Corações no início de julho, depois da forte alta registrada no mês de maio. É o que aponta o levantamento realizado pelo IEF Sul de Minas, em parceria com o Grupo Unes, com base nos preços pesquisados na primeira semana deste mês. Segundo o estudo, o conjunto dos 13 alimentos considerados essenciais para o sustento de uma pessoa adulta passou a custar, em média, R$ 730,84 na cidade. Na comparação com maio, a redução foi de 7,37%. A queda foi influenciada, principalmente, pela redução nos preços do tomate, da batata e do café em pó. Esses produtos tiveram recursos suficientes para compensar as altas registradas, como o feijão carioquinha, o açúcar refinado e a manteiga. Apesar desse alívio no orçamento, a pesquisa mostra que o custo da cesta básica ainda continua elevado para grande parte da população. Hoje, o valor representa quase metade do salário mínimo líquido, já descontada a contribuição ao INSS. Na prática, um trabalhador que recebe um salário mínimo precisa dedicar cerca de 99 horas e 11 minutos de trabalho apenas para comprar os alimentos básicos previstos no levantamento. O estudo também chama atenção para outro dado importante relacionado à segurança alimentar. O custo da cesta básica em Três Corações é mais de 3 vezes superior ao valor utilizado como referência para a renda mensal per capita da população considerada em situação de pobreza. Isso significa que muitas famílias ainda enfrentam dificuldades para manter o acesso regular aos alimentos essenciais. Essa pesquisa é realizada mensalmente em supermercados da cidade e utiliza uma metodologia baseada nos levantamentos do DIEESE, referência nacional no acompanhamento do custo da cesta básica. Na comparação com outros municípios pesquisados na região, Três Corações apresentou o segundo menor valor. Em Varginha, a cesta básica foi calculada em R$ 729,75. Já em Carmo de Minas, o custo chegou a R$ 776,91. O maior valor foi registrado em São Lourenço, onde a cesta básica alcançou R$ 791,53. Mesmo com a queda registrada neste início de julho, o levantamento reforça que o custo da alimentação básica ainda pesa no orçamento das famílias e continua sendo um dos principais desafios para quem depende de um salário mínimo para cobrir todas as despesas do mês. Luiz Carlos, antes de voltar com você no estúdio, uma rápida atualização da previsão do tempo. Manhã de sol com algumas nuvens e, segundo o Clima Tempo, a máxima para hoje em Três Corações pode chegar aos 24 graus. Eu volto com você no estúdio.
0: Obrigado, Elison Gonçalves. 11:30, intervalo comercial, e já já a gente volta.
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0: está quase chegando o Rádio Notícia. Mantenha a sua atenção no rádio. 11:31, daqui a pouco.
13: Nota de falecimento. A família comunica o falecimento de Antônio Gonçalo Dias. Seu corpo será velado na Plamaf, de onde sairá o féretro hoje, às 16 horas, para enterro no cemitério São João Batista. Familiares comunicam o falecimento de Antônio Gonçalo, mais conhecido como Baiano, esposo da Dica do Terço Nha Chica, que residia na rua Silvio Borges, Santo Afonso. Antecipadamente, a família enlutada agradece.
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0: 11:35. E agora uma informação importante para proprietários de imóveis em Três Corações. Está aberto o prazo para regularização das edificações no município. Uma oportunidade para quem possui imóveis com pendências junto à legislação urbanística e colocar a documentação em dia. O procedimento é previsto pela Lei Municipal número 708 de 2026, que estabelece regras para a regularização das construções. Por algum motivo ainda não estão totalmente adequadas às normas do município. Segundo a prefeitura, aqui de Três Corações, proprietários têm até o dia 4 de outubro para protocolar o pedido de regularização. Por isso, a orientação é não deixar para a última hora, já que o processo pode exigir a apresentação de documentos e análise técnica do imóvel. Mas afinal, a pergunta é: por que que essa regularização é importante? Bom, um imóvel regularizado proporciona mais segurança jurídica ao proprietário e facilita uma série de procedimentos. Entre eles estão a emissão de documentos, transferências de propriedade, financiamentos bancários, inventários, averbações e outras operações que dependem da situação legal de uma construção. Muitos casos, imóveis construídos ou ampliados ao longo dos anos acabam apresentando divergências em relação ao projeto aprovado ou à documentação existente. A legislação cria justamente uma oportunidade para que essas situações possam ser analisadas e, quando atendidos, os critérios previstos na lei sejam regularizados. Agora, quem acredita que seu imóvel pode se enquadrar nessa condição deve procurar a Secretaria Municipal de Planejamento e Desenvolvimento Urbano, a CEPLAN. No local, os técnicos poderão orientar sobre toda a documentação necessária, os requisitos previstos na legislação e os procedimentos para dar entrada no pedido. Agora, é importante, gente, destacar em cada processo é analisado individualmente conforme os critérios estabelecidos pela Lei 708 de 2026. Por isso, antes de iniciar qualquer providência, vale a pena buscar todas as informações junto ao setor responsável. A íntegra da lei está disponível para consulta nos canais oficiais da Prefeitura de Três Corações e vai permitindo que os proprietários conheçam as regras e verifiquem se a regularização pode ser aplicada ao seu imóvel. Portanto, fica aí o alerta. Se você possui alguma pendência relacionada à regularização da sua edificação, o prazo segue aberto, mas termina no dia 4 de outubro. Buscar orientação com antecedência, sem dúvida, vai evitar transtornos e facilitar todo o processo de adequação do imóvel à legislação municipal. 11:38. Vamos mudar de assunto agora. Durante o período de estiagem, uma prática ainda bastante comum preocupa autoridades e aumenta o risco de incêndios: o uso do fogo para limpeza de terrenos e áreas com vegetação. Além de colocar em risco imóveis, áreas de preservação e a própria população, essa atitude favorece a propagação das queimadas, que nessa época do ano se espalham com muito mais facilidade por causa do tempo seco e dos ventos. O Corpo de Bombeiros agora alerta que essa prática não é e nunca foi recomendada. Reforça a importância da prevenção para evitar novos focos de incêndio.
19: Olá e a todos os ouvintes da Rádio Tropical. Tenente Rony, comandante do 2º Pelotão de Bombeiros Militar no município de Três Corações. Bom, referente à temática aí dos incêndios florestais, é um tema que é bem abrangente, não abrange só florestas, abrange matas, pastos, vegetações urbanas. Então, quando a gente fala em incêndio florestal, que teve um aumento, está relacionado a essas vegetações também. Bom, em relação ao ano passado, é importante destacar que teve um aumento em torno aí de 65%, pelo menos no que tange aos registros do Corpo de Bombeiros, tá? Então, teve um aumento da atuação operacional. Isso pode ser identificado no período de seca, estiagem, que é um período onde a vegetação ela fica mais seca devido à diminuição do regime pluviométrico. Então, a vegetação fica mais seca, eu tenho o combustível ideal ali para pegando fogo, são as vegetações. E aí, principalmente no nosso perímetro urbano, que a gente tem bastante quantidade de lotes vagos em nosso município. Então, de recomendações gerais, o que cabe aí aos proprietários desses lotes é fazer a limpeza, seja ela com maquinário, mecânico ou elétrico, e não atear fogo, porque o fogo ele vai provocar uma devastação dessa vegetação, ela coloca em risco os cidadãos, os transeuntes, os moradores locais, e questão de propagação desse incêndio, até para as edificações e também a parte da toxicação, porque na queima dessa vegetação ela vai gerar ali os componentes de monóxido de carbono, dióxido de carbono, que são prejudiciais ao nosso organismo, e elas agravam ainda as doenças pulmonares. Então, a recomendação geral para evitar essas queimadas, já que nós estamos nesse período que ele está propício para isso, vamos ter um olhar mais cuidadoso até com o próximo e não realizar queimadas, e sim, se for tirar a vegetação, fazer a retirada dessa vegetação com a retirada ali mecânica ou elétrica mesmo, utilizar maquinário ali, roçadeira, utilizar algum outro maquinário mesmo, enxada para estar tirando, e depois fazendo a destinação correta, de acordo aí com os órgãos competentes da prefeitura. Tá? Dessa forma aí, a gente vai ter uma diminuição da quantidade de incêndio e possivelmente a gente vai evitar de sobrecarregar aí o sistema de saúde, ou evitar danos maiores aí envolvendo até vizinhos e edificações. Então fica aí a dica do Corpo de Bombeiros, precisando da gente aqui, dos nossos serviços, estamos à disposição 24 horas por dia pelo 193, é o número que salva vidas.
0: Atenção motoristas, o recado agora para vocês. O governo de Minas Gerais publicou o calendário oficial para a exigência do certificado do registro e licenciamento de veículo, o CRLV 2026. Os prazos variam de acordo com o final da placa, e quem deixar de regularizar essa documentação poderá ser multado, perder pontos na carteira e até ter o veículo removido. O repórter Elson Gonçalves traz orientações e explica que é preciso fazer para emitir este importante documento.
12: O governo de Minas Gerais divulgou o calendário oficial para a exigência do certificado de registro e licenciamento de veículo, o CRLV 2026. O cronograma já foi publicado no Diário Oficial do Estado e define quando os motoristas deverão estar com a documentação anual do veículo totalmente regularizada para poder circular sem riscos de autuação. Assim como acontece todos os anos, os prazos variam de acordo com o número final da placa do veículo. Isso significa que nem todos os proprietários precisam estar com o documento atualizado na mesma data. Para os veículos com placas terminadas em 1, 2 e 3, a exigência do CRLV atualizado começa no dia 1º de setembro. Já os veículos com placas finais 4, 5 e 6 terão até o primeiro dia de outubro para regularizar a documentação. Por fim, os automóveis com placas terminadas em 7, 8, 9 e 0 passam a ter a exigência do documento atualizado a partir do dia 1º de novembro. E é importante destacar que essas datas marcam o início da fiscalização, ou seja, a partir desses prazos, quem for abordado e não estiver com licenciamento em dia poderá ser autuado. E as penalidades não são leves. Circular com veículo sem o licenciamento atualizado é considerado uma infração gravíssima pelo Código de Trânsito Brasileiro. Nesse caso, o motorista recebe uma multa de R$ 293,40, 7 pontos registrados na Carteira Nacional de Habilitação, e ainda pode ter o veículo removido para um pátio credenciado, permanecendo retido até que toda a situação seja regularizada. Outro ponto importante é que o CRLV não é mais enviado pelos correios para a casa do proprietário. Hoje, o documento é totalmente digital e pode ser emitido gratuitamente pelos canais oficiais do governo. Uma das opções é acessar o portal da Coordenadoria Estadual de Gestão de Trânsito de Minas Gerais. Basta entrar na área destinada aos veículos, selecionar a opção de emissão do CRLV e informar a placa e o número do Renavan. O documento também pode ser acessado pelo aplicativo Carteira Digital de Trânsito, conhecido como CDT, disponível para celulares Android e iPhone. Outra alternativa é utilizar o MG App ou ainda o portal da Secretaria Nacional de Trânsito, a Senatran. O documento digital possui a mesma validade jurídica do antigo documento impresso e pode ser apresentado normalmente durante uma fiscalização diretamente na tela do celular. Mesmo assim, muitos especialistas recomendam que os motoristas também façam a impressão do documento em uma folha comum. Essa medida pode evitar transtornos caso o telefone esteja sem bateria, sem acesso à internet ou apresente algum problema no momento de uma abordagem. Mas existe um detalhe que costuma gerar dúvidas entre muitos proprietários de veículos. Muita gente acredita que basta pagar o IPVA para que o licenciamento seja emitido automaticamente. Na prática, não é assim. Para conseguir emitir o CRLV 2026, é necessário que todas as obrigações relacionadas ao veículo estejam regularizadas. Isso inclui o pagamento integral do IPVA ou das parcelas, caso o imposto tenha sido parcelado. Também é preciso que a taxa de renovação de licenciamento anual do veículo esteja quitada. Neste ano, o vencimento ocorreu em 31 de março. Além disso, todas as multas vencidas precisam estar pagas. Caso existam pendências judiciais, administrativas, problemas relacionados à transferência do veículo ou até mesmo recalls obrigatórios ainda não atendidos, o sistema poderá impedir a emissão do documento. Por isso, a recomendação é que o motorista não deixe para verificar a situação apenas próximo ao prazo final. Quem quiser conferir se existe alguma pendência, pode acessar o portal oficial do CET Minas Gerais. Na página inicial, há uma opção para consultar a situação do veículo. O sistema informa eventuais débitos e permite emitir as guias necessárias para regularização. A orientação é aproveitar que os prazos ainda estão em andamento para colocar toda a documentação em dia e evitar problemas durante fiscalizações nas rodovias e nas vias urbanas. Vale lembrar que dirigir com licenciamento vencido pode resultar não apenas em multa e pontos na carteira, mas também na remoção do veículo, gerando ainda mais despesas e transtornos para o proprietário. Por isso, acompanhar o calendário e manter a documentação atualizada continua sendo a melhor forma de evitar prejuízos e circular dentro da legalidade. Com informações direto da redação para o Cidade em Revista, repórter Elisson Gonçalves.
0: Obrigado, Elisson Gonçalves. 11:47, continue focado aí no Cidade Revista. Após o intervalo, tem Rádio Notícia.
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3: A primeira participação do quadro Rádio Notícia de hoje vem do bairro Prolongamento, Parque Jussara. Ouvinte Sônia entrou em contato com a nossa redação para relatar uma situação que tem preocupado moradores da região. Segundo ela, vários cães que estariam soltos no bairro têm avançado em pessoas que passam por determinada rua. A ouvinte afirma ainda que os animais aparentam não ter responsáveis e faz um apelo para que providências sejam tomadas antes que alguém fique ferido. Vamos acompanhar o que ela diz.
5: Aqui na Rua 11, no prolongamento do Parque Jussara, onde eu moro, eles soltaram os cachorros aqui já faz dias já. Sabe? Tem um que já faz bastante tempo. E são quatro cachorros. É três cadelas e um cachorro macho. E aí eles estão juntando e estão correndo atrás dos motoqueiros, atrás dos carros, atrás das pessoas. E eu tô com medo desse cachorro derrubar alguém. Esses dias, não eles, mas morderam três pessoas. Mas esse cachorro tem dono, esse que mordeu três pessoas tem dono. Só que ele escapuliu e... Bom, não sei, eu não vi de perto. Aí eu queria que você pudesse mandar aí para alguém na prefeitura que pudesse fazer alguma coisa por esses animais, porque a última que soltaram parece que estava até amamentando, sabe? Ela ficou dois dias procurando a cria debaixo dos carros, debaixo das coisas, mas depois eu acho que ela confirmou que não ia achar mesmo. Então, se pudesse falar com alguém para tomar uma providência, pegar esses cachorros aqui, antes que eles façam alguma coisa com os outros aqui, derruba alguém aí, machuca, né? Criança, ele não corre atrás de criança, ele só corre atrás de adulto e moto e carro, sabe? Corre o risco de morrer também debaixo de um carro aí. Mas eles são espertos, a gente que é bobo, né? Se você pudesse mandar para mim, por favor, para alguém aí que mexe com os animais, porque eu já fiquei sentado aqui mais de meia hora esse dia ligando lá na prefeitura, que é a policial que me deu o número. Liguei, até cansei, larguei mão, não atender. Depois liguei de novo no outro dia. Eles não atendem o telefone para a gente fazer uma reclamação. Eu para sair daqui, eu acho que lá na prefeitura, no Jardim América, eu posso até ir. Mas por esses dias eu não posso, que eu estou com... Tenho uns exames para fazer, tem minha vida para cuidar, né? Então eu queria que você, se possível, ajudasse que a prefeitura tomasse sua providência quanto a esses animais. São quatro animais, são três cadelas e um cachorro macho. O macho é grandão. Ele não é bravo, dá pra ver que não é. Cachorro soltaram aqui. Eles vêm da roça, soltam aqui, largam, eles vêm tudo aqui pra Rua 11. É Rua 11, no prolongamento do Parque Jussara. Esses cachorros latem a noite inteirinha também, serve de reclamação. Todo dia os vizinhos reclamando dos cachorros latindo. Fica difícil, né? Eu até trato deles. Eu vou fazer o quê? Tô com fome, vem na porta de casa, ponho água. Mas eu não posso ficar fazendo isso também, né? Porque eu já tentei recolher um para dentro. Ele não para, ele quer ficar na rua. É de rua, quer ficar na rua. Acostumou, né?
3: É, não é fácil. Ainda mais soltar uma cadela que tava amamentando ainda, né? Covardia. O quadro Rádio Notícia é justamente esse espaço aberto para a participação da comunidade. Todos os dias, os ouvintes entram em contato com a nossa redação para relatar problemas, sugerir pautas, fazer elogios, críticas e até chamar atenção para situações que afetam o dia a dia da população. A participação de agora chegou por meio de uma mensagem de texto enviada pelo ouvinte Emerson. Ele demonstra preocupação com os episódios de violência registrados nas últimas semanas aqui em Três Corações. Muitos deles até gravados por testemunhas e compartilhado nas redes sociais. Na mensagem, o Emerson cita algumas ocorrências que ganharam repercussão na internet, como uma briga que foi registrada na Praça Odilon Rezende Andrade, bem no centro da cidade. Nessa briga, envolvendo duas mulheres e um outro episódio de agressão nas proximidades da Escola de Sargentos das Armas, a ESA, onde pessoas aparecem trocando chutes e agressões. Segundo o ouvinte, a divulgação frequente desses vídeos tem causado uma preocupação e a impressão de que os casos de violência têm se tornado cada vez mais comuns no município. Nessa mensagem encaminhada à Rádio Tropical, o Emerson faz um apelo aos pais e responsáveis para que acompanhem mais de perto a rotina dos filhos, especialmente o conteúdo acessado nos celulares e nas redes sociais. Ele também destaca a importância do diálogo dentro de casa e da educação como ferramentas para prevenir conflitos e incentivar o respeito entre as pessoas. É importante lembrar que a circulação desses vídeos nas redes sociais acaba chamando ainda mais atenção para episódios de violência, muitas vezes gravados por quem presencia as situações. Em alguns casos, até as imagens passam a ter grande repercussão e geram debates entre moradores da cidade. Especialistas em segurança e educação apontam que a prevenção à violência passa por diversos fatores, entre eles o fortalecimento da família, o acompanhamento da vida escolar, o incentivo ao esporte, à cultura, ao diálogo, além da atuação dos órgãos de segurança pública. Também é importante lembrar que, diante das situações de agressão ou de risco, a prioridade seja acionar as autoridades competentes. A polícia

0: importantes e pode se transformar em pauta e contribuir para o debate de temas importantes aqui para Três Corações e também toda a região. Não se esqueça disso. Rádio Notícia, sua participação é fundamental.
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2: Está começando mais um Em Tramitação. Para você que não sabe, aqui é o quadro onde a gente explica de forma simples e direta os projetos que estão passando pela Câmara Municipal de Três Corações. Afinal, muita gente ouve falar que um projeto entrou, saiu, voltou para a comissão, recebeu parecer, enfim, mas nem sempre entende o que isso significa na prática. E é justamente isso que nós vamos esclarecer. No episódio de hoje, vamos revisitar um projeto de lei que voltou a tramitar na Câmara. Ele é de autoria do vereador Ricardinho do Gás e propõe revogar a Lei Municipal número 4.857 de 2023, conhecida como Programa Calçada Segura. Mas antes de falar do projeto atual, vale lembrar o que diz essa lei. O Programa Calçada Segura foi criado para estabelecer regras e padronizar a construção e a manutenção das calçadas em Três Corações. A ideia é garantir passeios mais acessíveis e seguros para toda a população, especialmente idosos, pessoas com deficiência, cadeirantes, pessoas com mobilidade reduzida e famílias com carrinhos de bebê. Agora, o que o vereador propõe não é alterar alguns pontos da lei. A proposta é revogá-la completamente, ou seja, retirar essa legislação do ordenamento jurídico do município. E qual que é a justificativa do vereador? Segundo Ricardinho do Gás, a lei precisa ser rediscutida com a população para que possa ser readequada antes de continuar sendo aplicada. O vereador também argumenta que a prefeitura tem notificado proprietários para adequar suas calçadas conforme determina a legislação. No entanto, afirma que diversos terrenos públicos pertencentes à própria prefeitura ainda não possuem passeios construídos, o que, segundo ele, representa um descumprimento da própria lei por parte do poder público. Em outras palavras, o autor entende que, antes de cobrar os moradores, a administração municipal também deveria cumprir as exigências previstas na legislação. Agora vamos ao ponto mais importante, em que fase está esse projeto? Neste momento, ele ainda não foi votado pelo plenário. A proposta está passando pela análise das comissões permanentes da Câmara, que são responsáveis por emitir pareceres técnicos, antes que o texto possa seguir para a votação. E até agora o cenário não é favorável ao projeto. A proposta já foi analisada pela Comissão de Desenvolvimento Urbano, Econômico e Agentes Públicos, onde recebeu parecer contrário do relator, o vereador Denísio Gambá. Depois passou pela Comissão de Constituição, Redação, Justiça e Cidadania e, novamente, recebeu parecer contrário, desta vez do relator, vereador Elias do Projeto Ipiranga. É importante explicar uma coisa. Parecer contrário não significa que o projeto está arquivado automaticamente. Ele continua tramitando e ainda poderá seguir os próximos passos previstos no processo legislativo. Porém, esses pareceres indicam, pelo menos até agora, que os relatores das comissões não concordaram com a proposta de revogar a lei. Outro detalhe importante é que esse projeto já havia sido apresentado anteriormente pelo vereador Ricardinho do Gás. Na ocasião, ele decidiu retirar a proposta para abrir diálogo e negociar possíveis ajustes com a prefeitura. Agora, com a representação do texto, tudo indica que não houve um consenso entre as partes, fazendo com que o projeto voltasse oficialmente à tramitação na Câmara. Nós vamos acompanhar os próximos capítulos para saber se a proposta continuará avançando, se receberá novos pareceres ou se chegará à votação em plenário. Esse foi o Tramitação de hoje. Na próxima edição, estaremos de volta explicando mais projetos, mostrando em que fase eles estão e, principalmente, o que cada um deles pode mudar na vida da população de Três Corações. Porque você já sabe, o Em Tramitação é onde a cidade acompanha, entende e participa das decisões do Executivo e do Legislativo Municipal. Então, até a próxima!
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3: 12 horas e 2 minutos.

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2: E um assunto que tem gerado dúvidas e repercussão nos últimos dias é a situação das escolas cívico-militares em Minas Gerais. Diante das informações divulgadas sobre um possível fechamento dessas unidades, nós conversamos com o deputado estadual Coronel Henrique, que vem esclarecer o que está sendo discutido no estado e comenta também a situação da Escola Olímpia de Brito, aqui em Três Corações.
3: Bom dia, uma alegria falar com você e com os amigos de Três Corações. Nós tivemos ontem uma decisão do Tribunal de Justiça do Estado de Minas Gerais e é muito importante que nós possamos aí fazer um esclarecimento para a população de Três Corações que tem aí na cidade a Escola Estadual Olímpia de Brito. A Escola Estadual Olímpia de Brito, nós implantamos o programa das escolas cívico-militares lá em 2021 e foi um sucesso. Eu fiz uma audiência pública aí no ano passado. A escola hoje, a escola desde janeiro, já não está mais com a presença dos bombeiros. A escola continua funcionando normalmente, mas desde janeiro, por uma determinação do Tribunal de Contas do Estado de Minas Gerais, os nossos bombeiros militares não estão trabalhando mais na escola. O que essa decisão de ontem determinou é que os bombeiros não poderão ser recontratados enquanto o governo do Estado de Minas Gerais não conseguir aprovar uma lei na Assembleia Legislativa do Estado de Minas Gerais. Portanto, a Escola Cívico-Militar Olímpia de Brito não corre risco nenhum de ser fechada. Nós estamos trabalhando para aprovar a lei aqui na Assembleia para que os nossos bombeiros militares possam ser recontratados para trabalhar. O governo de Minas Gerais já encaminhou para a Assembleia Legislativa a lei. E eu, como deputado estadual Coronel Henrique, presidente da Frente Parlamentar em Defesa das Escolas Cívico-Militares, está trabalhando para que essa pendência burocrática seja solucionada o mais rápido possível. Assim que essa lei for aprovada e, consequentemente, as despesas orçamentárias sejam incluídas no orçamento, nós poderemos, o governo do estado, poderá recontratar esses bombeiros militares e voltarem a trabalhar na Escola Estadual Olímpia de Brito. Portanto, não existe a menor possibilidade da Escola Estadual Olímpia de Brito ser fechada. Essa interferência do Tribunal de Contas do Estado aconteceu somente nas 9 escolas cívico-militares estaduais, porque esse programa é um sucesso na rede municipal. Nós temos escolas cívico-militares espalhadas por diversos municípios do estado de Minas Gerais. Eu posso citar aqui como exemplo São João del Rei, na Escola Municipal Pio XII, Uberlândia, na Escola Municipal Hilda Leão Carneiro. Nós temos também escolas cívico-militares em Buritis. Buritis, lá no noroeste de Minas, nós temos 6 escolas cívico-militares na rede municipal. Nós temos no município de Riachinho, município de São Francisco, município do Prata. Eu ficaria falando aqui um sem número de municípios que possuem uma lei própria no município e a previsão orçamentária, que significa o seguinte: as escolas cívico-militares estão funcionando e continuarão funcionando no nosso estado. Olímpia de Brito foi uma das primeiras escolas cívico-militares a serem implantadas no estado de Minas Gerais. E nós não vamos permitir que as nossas crianças deixem de ter essa oportunidade aí em Três Corações.
2: Bom, essas foram as palavras, então, do deputado estadual Coronel Henrique, no Cidade em Revista. Agora nós vamos falar de arte, inclusão e até de superação. A Casa da Cultura de Três Corações recebe a exposição Além da Loucura, que reúne obras produzidas por usuários do CAPES AD. A mostra revela talentos, incentiva expressão artística e mostra ainda como a arte pode ser uma importante ferramenta no processo de cuidado e reinserção social. Nossa equipe esteve na exposição, conversou com quem faz parte desse projeto. Você vai conhecer primeiro a história de um dos expositores, o aluno do CAPES AD, Luciano Silva, que foi a falar sobre a experiência de participar da mostra. Vamos ouvi-lo? Então vamos lá.
4: O Luciano Silva Barra, ele é o artista que fez aqui a maioria dos trabalhos da exposição na Casa da Cultura, e ele é aluno do CAPS e vai falar para nós como que ele fez esse trabalho. Luciano, fala para nós como é que você fez esse trabalho, quais foram os trabalhos que você realizou para colocar esse quadro aqui em todo lugar para a população acompanhar.
5: Eu realizei o quadro da Frida, né? Também do Tucano e outras artes. E tem um tema muito interessante que nós colocamos assim, além da loucura. Porque aí, esse tema, ele passa uma visão para as pessoas que o CAPS AD não é só um lugar de tratamento de pessoas dependentes, é um lugar de acolhimento, e tem os psicólogos, né? Tem as
4: coordenadoras,
5: tem aquela equipe lá que acolhe nós, e ali nos sente seguro em casa. Então ali nós temos amigos, nós temos irmãos, nós temos pais, primos. E então eu quero deixar uma visão para as pessoas, que essa obra aqui, eu não tinha muito prazer de fazer obra de arte. Mas com o tempo que eu comecei a frequentar o grupo Cartas, eu comecei a enxergar que dentro de mim tinha um artista dentro de mim. E aos poucos eu fui aprendendo e fui colocando para fora. E hoje nós estamos aqui realizando essa exposição para todo mundo. Quem quiser vir ver aqui é na Casa da Cultura. Né? E seria um prazer. E que todo mundo viesse ver nessa obra.
4: Interessante, aprender então dentro do CAPS.
5: Dentro do CAPS, porque desde criança, né, eu não tive oportunidade de estudar, não tive oportunidade de realizar alguns dos meus sonhos. Aí agora com a certidade que eu tenho, eu comecei a sentir jovem de novo e comecei a me soltar aqueles sonhos que eu tinha para trás, que era ser um artista, né? E mostrar o que tinha dentro do meu coração. E graças ao CAPS AD, com o apoio da equipe lá, hoje eu estou realizado, não sou artista ainda, mas eu estou começando, quem sabe um dia eu posso resmungir as minhas obras para todo mundo.
4: É só de estar aqui na Casa da Cultura, acompanhada pela equipe do CAPS, as orientadoras, e mostrando seu trabalho aqui para a população de Três Corações, já é um caminho emendado,
5: e é um privilégio. Eu estou muito feliz, porque, né, é um sonho que eu tive uns anos atrás, estou realizando hoje. Quero falar que nunca é tarde para a pessoa realizar o sonho. Estou realizando o senhor artista, e todo mundo continua esse sonho, corra atrás. Muito obrigado pela equipe do CAPS, pelo apoio da Casa da Cultura. Muito obrigado pelo funcionário também da Casa da Cultura, e muito obrigado para vocês também, das oportunidades para nós falar da nossa obra.
4: E a gente fica feliz de conhecer pessoalmente, porque é difícil uma pessoa já estar revitalizando, já estar saindo lá da poeira, já vindo já para um ambiente melhor, mostrando seu talento. Isso é muito importante.
5: Graças a Deus, é isso mesmo, tá? Eu cheguei no patamar lá no CAPS, hoje graças a Deus eu estou em outro patamar, um patamar muito, muito mais feliz, muito mais, sabe?
4: É a família que ganha com isso, né?
5: Ganha com isso, a mãe está feliz, né? E a minha autoestima também está boa, e eu estou pronto para fazer mais obras para mostrar para vocês.
4: E se dá alguém também, né?
5: Também. Lá nós somos uma equipe, né? Um ensinando os outros, corrigindo o outro, mas tudo com amor, carinho, com paciência e tudo.
4: Você mora onde, que Três Corações?
5: Eu moro na Vila Gessé.
4: Então, você nasceu na Vila Gessé, já tem uma boa convivência, e todo mundo tem certeza que todo mundo está ouvindo lá suas palavras.
5: Vai ouvir, porque ele faz 51 anos que eu moro aqui, né? Então, tem muitos amigos espalhados aí. Então, talvez, através dessa mensagem que eu estou mandando, as pessoas também estão precisando de ajuda, vai lá no CAPS, vai ter ajuda, vai ter uma boa recepção. Quem sabe um dia você é um grande artista também.
4: Valeu, muito obrigado pela participação e parabéns para você, hein?
5: Muito obrigado.
2: Em seguida, a psicóloga do CAPS AD, Akemi de Souza Tanigaki, explica como as atividades artísticas contribuem para o desenvolvimento e o fortalecimento dos usuários atendidos pela unidade.
6: E a gente sempre trabalha sobre a potencialidade dos nossos usuários, né? Aquilo que eles têm de bom, aquilo que eles fazem de bom, né? Porque muitas vezes eles são descriminalizados, são assim, um preconceito muito grande ao redor de tudo, né? A gente sabe que a dependência química, né, é uma doença como qualquer outra doença, e que existe tratamento, e que esse tratamento muitas vezes, na maioria das vezes, ele surte resultados muito bons. exemplos desses resultados são usuários nossos que conseguiram, né, ser independente, voltar a sua vida ao normal, trabalhar, estudar, fazer concurso, passar em concursos. E essa exposição que a gente vai fazer aqui, ela é um retrato de toda essa sensibilidade, de todo esse carinho, de toda essa potencialidade que os nossos usuários têm. A gente compreende as dificuldades, mas a gente sempre tem que destacar, não somente os nossos usuários, mas qualquer pessoa que esteja ao nosso redor, as potencialidades. Porque pessoas para diminuir sempre tem, mas a gente precisa de ter pessoas ao lado que vão nos incentivar e que vão mostrar que a gente pode ser muito melhor do que a gente tem sido. Porque a família, ela é codependente, né? Então ela necessita estar muito em parceria, né, com a equipe de trabalho do CAPS, para que o tratamento do nosso usuário ele possa fluir bem e a convivência possa melhorar cada dia mais. Muitas vezes o que que acontece? A família tem a dificuldade de compreender que o indivíduo, né, que está fazendo o tratamento com a gente, ele é parte da família. Então muitas vezes eles têm a dificuldade de se adequar também à nova rotina do usuário. E isso é muito importante, ter um diálogo muito aberto, né? A gente trabalhar tanto com os nossos usuários quanto com a família, nessa questão de maneiras de lidar, formas de conversar, né? Então, assim, é a união da família com o trabalho, o profissional e o usuário. Isso tudo vai fazer com que a gente tenha sucesso no tratamento e sucesso no convívio dele, tanto com a família e posteriormente com a sociedade, quando ele estiver reintegrado, né? Para ter um serviço, para voltar a estudar e para cumprir os objetivos que antes ele não conseguia cumprir.
4: Para terminar, um detalhe importante também é o comportamento dele lá no CAPS e também em casa, né? Porque pessoas nas ruas vê eles já com outros olhos, mas tendo sido assistido por vocês, já analisa ele dentro de casa como é.
6: Então, a questão do comportamento, eu costumo falar que não tem como a gente mudar o comportamento se a gente não prestar atenção em três áreas específicas. Eu acredito que a mudança de comportamento, ela vem, em primeiro lugar, da mudança de pensamento, a mudança de sentimento, para depois entrar no comportamento. Porque a maneira como ele pensa e a maneira como ele sente vai influenciar diretamente a maneira da sua ação. Então é muito importante a gente levar eles a pensarem de uma maneira diferente, a levar eles a saberem o valor que eles têm. E muitas vezes eu sempre falo a diferença entre o ter e o ser, né? E o ser e o estar, né? Muitas vezes eles estão com alguns comportamentos que não condizem, mas eles não são isso, né? Aquilo que a gente é não muda. A maneira como a gente está é passível de mudança. Então é isso que a gente tem que compreender. Muitos dos nossos usuários estão com alguns comportamentos desassociados no momento da crise, mas eles não são esses comportamentos. Então é muito importante, tanto a família quanto nós, enquanto profissionais, e eles mesmos se atentarem para o que eles são e não a maneira como eles estão.
2: Vale lembrar que a exposição Além da Loucura está aberta ao público na Casa da Cultura de Três Corações, em frente à Casa Pelé. Lembrando que até o dia 30 deste mês, a entrada é gratuita.

0: Meio-dia e 16, meio-dia e 17, para ser mais exato. A gente está terminando por aqui a minha parte, agradeço a sua atenção. E agora, na sequência, vem ele, Donizete de Almeida, para encerrar as ocorrências. Amanhã, às 11 horas, tem mais. 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

O benzedor Juliano Gonçalves, de 56 anos, pelo crime de estupro. Como o processo já transitou em julgado, não cabe mais recurso. O condenado está cumprindo a pena no presídio de Três Pontas. A esposa dele, uma mulher de 42 anos, que teria tido participação ativa no crime, ainda será julgada. Casal é preso por tráfico de drogas em ação conjunta em Paraisópolis. Um homem de 28 anos e uma mulher de 30 anos foram presos por tráfico de drogas em Paraisópolis durante uma ação conjunta das polícias militar e civil. Foram apreendidos 1.300 pinos de cocaína, porções de pasta base e de maconha. Além das drogas, foram apreendidos dinheiro possivelmente oriundo do tráfico e materiais para embalar entorpecentes. No momento da abordagem, o suspeito quebrou seu celular, mas mesmo quebrado, ele será periciado. Os dois foram recolhidos ao sistema prisional. Encerramos

0: Uma boa tarde e uma excelente semana. Cidade em Revista volta amanhã às 11 horas. A partir de agora, você fica com o programa Comando 95.
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1: Cidade em Revista. 13 de julho de 2026. Agro 3 2026 encerra a quarta edição com balanço positivo e forte movimentação no Parque de Exposições. Especialistas alertam para os riscos do excesso de telas durante as férias escolares. Encontro Nacional de Motociclistas de Três Corações terá novo local nesta edição. Cesta básica registra queda em Três Corações, mas ainda pesa no orçamento das famílias. Proprietários têm prazo aberto para regularização de edificações no município. Corpo de Bombeiros alerta contra o uso de fogo para limpeza de terrenos durante a estiagem. Governo de Minas divulga calendário do licenciamento obrigatório de veículos para 2026. Moradora cobra providências após relatos de cães soltos no prolongamento Parque Jussara. Ouvinte manifesta preocupação com episódios de violência registrados em Três Corações. Deputado comenta futuro das escolas cívico-militares e fala sobre a Escola Olímpia de Brito. Exposição Além da Loucura valoriza obras de usuários do CAPS AB, na Casa da Cultura.
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0: 14 horas.
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2: Mota de falecimento. É com profundo pesar que a família comunica o falecimento de Antônio Gonçalo Dias. O velório iniciou ontem, às 23 horas. Seu corpo será velado na Plamaf, de onde sairá o féretro às 16 horas, hoje, 13 de julho, para enterro no cemitério São João Batista. Familiares comunicam o falecimento de Antônio Gonçalo, mais conhecido como Baiano. Antecipadamente, a família enlutada agradece.
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5: É a Feira do Agronegócio de Três Corações em região e hoje recebemos diretores da Associação Comercial de Três Corações, Paulo Sérgio e Talília.
6: Este ano nós temos uma modificação, né? A gente vai começar a partir de quarta-feira. Então, a partir de quarta-feira, ao meio-dia, então, os portões serão abertos. Às 14 horas, nós temos a abertura oficial. Às 18 horas, a gente encerra a feira de negócios. E às 20 horas, fecha-se os portões. Então, a gente pede um cuidado enorme, né, com os visitantes. Não deixe para chegar depois das 8 horas da noite, porque, infelizmente, a gente tem um horário, né? A gente tem uma responsabilidade com todos os expositores que estão lá dentro, com segurança, tudo. Então, os portões, eles são fechados às 8 horas da noite. Esse ano a gente estendeu um pouquinho, né, Paulo, para poder atender a população. Então, nós vamos até às 8 da noite. Na quinta-feira, os portões abrem às 9 horas. A feira de negócios se encerra às 18 e os portões se fecham às 20, né? E a praça de alimentação continua. Na sexta-feira, o mesmo horário, os portões se abrem às 9 horas da manhã. Feira de negócio encerra às 18, os portões fecham às 20 horas e a praça de alimentação continua. E no sábado abre às 9 horas e esse ano a gente encerra a feira de negócio às 12 horas.
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2: Cidade em Revista. 13 de julho de 2026. Agro 3 2026 encerra a quarta edição com balanço positivo e forte movimentação no Parque de Exposições. Especialistas alertam para os riscos do excesso de telas durante as férias escolares. Encontro Nacional de Motociclistas de Três Corações terá novo local nesta edição. Cesta básica registra queda em Três Corações, mas ainda pesa no orçamento das famílias. Proprietários têm prazo aberto para regularização de edificações no município. Corpo de Bombeiros alerta contra o uso de fogo para limpeza de terrenos durante a estiagem. Governo de Minas divulga calendário do licenciamento obrigatório de veículos para 2026. Moradora cobra providências após relatos de cães soltos no prolongamento Parque Jussara. Ouvinte manifesta preocupação com episódios de violência registrados em Três Corações. Deputado comenta futuro das escolas cívico-militares e fala sobre a Escola Olímpia de Brito. Exposição Além da Loucura valoriza obras de usuários do CAPS AB, na Casa da Cultura.
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0: Murilo.
1: Valeu, amanhã.
0: Valeu, Murilo.
1: Que delícia. Tamo junto. Tem que respeitar.
0: Que é isso?
1: Que moda boa. Lindo que demais. Moda boa. Que moda boa.
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0: 14:57.
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2: Mota de falecimento. É com profundo pesar que a família comunica o falecimento de Antônio Gonçalo Dias. O velório iniciou ontem, às 23 horas. Seu corpo será velado na Plamaf, de onde sairá o féretro às 16 horas, hoje, 13 de julho, para enterro no cemitério São João Batista. Familiares comunicam o falecimento de Antônio Gonçalo, mais conhecido como Baiano. Antecipadamente, a família enlutada agradece.
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1: É a Feira do Agronegócio de Três Corações em região, e hoje recebemos diretores da Associação Comercial de Três Corações, Paulo Sérgio e Talília.
2: Buscar as inovações, buscar o que tem de moderno, o que tem de novo no mercado, acreditar, e a feira faz isso. Porque você mesmo está falando, e o pequeno? Como é que faz o pequeno médio? Como é que ele vai sair daqui para ir numa feira no estado de São Paulo? É muito difícil. Então, o pequeno e médio produtor, tem uma feira aqui em Três Corações, ele vai sair de Cambuquira, ele vai sair de São Bento, de São Tomé, de Luminárias, de Cambuquira, de Conceição do Rio Verde, essa área nossa, São Gonçalo, Varginha, Caime da Cachoeira e outras, eles vão vir aqui para buscar esse conhecimento. E eles vão encontrar, porque a feira, os estandes, o pessoal está ali preparado para isso. Então, é importante o pequeno receber essa mensagem. O pequeno, médio, que lá é o espaço para ele também. Porque tem a informação. Não é só apenas negócios, mas tem o conhecimento.
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5: Opa, chegando aqui no Dowplay 95,7. E aí, tudo bem? Salve, salve, minha gente, 15 horas. Bora que o Dowplay já começou, tem 95,7, ouvida tropical é bom demais, estou de volta, eu estava lá na Agro 3, passando toda a cobertura para vocês. E aí, você curtiu nossa cobertura? Rádio Tropical TC, seja bem-vindo, seja bem-vinda. Uma semana linda, maravilhosa para todos nós, seja uma semana incrível. Lembrando que hoje é dia de Tropical, hein? O podcast da Rádio Tropical. E bora começar o Dowplay. Você sabe que começamos muito bem com o nosso Dowplay Top 3, atualizando você que rola no mundo da música. Deixa eu pegar minha Top 3 aqui pra você. Chega mais. Segunda-feira, sua linda, maravilhosa.
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1: Cidade em Revista, 13 de julho de 2026. Agro 3 2026 encerra a quarta edição com balanço positivo e forte movimentação no Parque de Exposições. Especialistas alertam para os riscos do excesso de telas durante as férias escolares. Encontro Nacional de Motociclistas de Três Corações terá novo local nesta edição. Cesta básica registra queda em Três Corações, mas ainda pesa no orçamento das famílias. Proprietários têm prazo aberto para regularização de edificações no município. Corpo de Bombeiros alerta contra o uso de fogo para limpeza de terrenos durante a estiagem. Governo de Minas divulga calendário do licenciamento obrigatório de veículos para 2026. Moradora cobra providências após relatos de cães soltos no prolongamento Parque Jussara. Ouvinte manifesta preocupação com episódios de violência registrados em Três Corações. Deputado comenta futuro das escolas cívico-militares e fala sobre a Escola Olímpia de Brito. Exposição Além da Loucura valoriza obras de usuários do CAPS AD, na Casa da Cultura.
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5: Eu gostaria de chamar uma convidada especial, essa cantora, por incrível que pareça, estudou comigo há milhões de anos atrás no Marista.

0: Você curtindo o som de Capital Inicial e Célia Duncan? Eu vou estar 15 horas e 34 minutos. Boa tarde pra você. Você ligadinho? 95,7. Uma semana abençoada pra você, hein? Lembrando que hoje é dia de Trops, o podcast tropical. Nós vamos receber um renomado fotógrafo tricordiano que hoje é fotógrafo renomado nas telas da TV Globo e vai estar aqui junto conosco no Trops. Vamos bater um papo com ele, saber de toda a sua trajetória no mundo da fotografia. Então bora de sucesso.
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0: 16 horas.
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3: Campo, é a Feira do Agronegócio de Três Corações e região, e hoje recebemos diretores da Associação Comercial de Três Corações, Paulo Sérgio e Talília.
4: Este ano nós temos uma modificação, né? A gente vai começar a partir de quarta-feira. Então, a partir de quarta-feira, ao meio-dia, então, os portões serão abertos. Às 14 horas nós temos a abertura oficial. Às 18 horas a gente encerra a feira de negócios e às 20 horas fecha-se os portões. Então a gente pede um cuidado enorme, né, com os visitantes. Não deixe para chegar depois das 8 horas da noite, porque infelizmente a gente tem um horário, né? A gente tem uma responsabilidade com todos os expositores que estão lá dentro, com segurança, tudo. Então os portões eles estão fechados às 8 horas da noite. Esse ano a gente estendeu um pouquinho, né, Paulo, para poder atender a população. Então nós vamos até às 8 da noite. Na quinta-feira, os portões abrem às 9 horas. A feira de negócios se encerra às 18 e os portões se fecham às 20, né? E a praça de alimentação continua. Na sexta-feira, o mesmo horário, os portões se abrem às 9 horas da manhã. Feira de negócios encerra às 18, os portões fecham às 20 horas e a praça de alimentação continua. E no sábado abre às 9 horas e esse ano a gente encerra a feira de negócios às 12 horas.
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1: Cidade em Revista. 13 de julho de 2026. Agro 3 2026 encerra a quarta edição com balanço positivo e forte movimentação no Parque de Exposições. Especialistas alertam para os riscos do excesso de telas durante as férias escolares. Encontro Nacional de Motociclistas de Três Corações terá novo local nesta edição. Cesta básica registra queda em Três Corações, mas ainda pesa no orçamento das famílias. Proprietários têm prazo aberto para regularização de edificações no município. Corpo de Bombeiros alerta contra o uso de fogo para limpeza de terrenos durante a estiagem. Governo de Minas divulga calendário do licenciamento obrigatório de veículos para 2026. Moradora cobra providências após relatos de cães soltos no prolongamento Parque Jussara. Ouvinte manifesta preocupação com episódios de violência registrados em Três Corações. Deputado comenta futuro das escolas cívico-militares e fala sobre a Escola Olímpia de Brito. Exposição Além da Loucura valoriza obras de usuários do CAPS AD, na Casa da Cultura.
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1: 17 horas.
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6: E olha só, vamos falar do Rádio Notícia. A atleta Sofia Lewandowski, de Três Corações, voltou a ser destaque no skate. Dessa vez, ela chamou atenção pelo desempenho durante a competição realizada em Guaxupé. Guaxupé, no sul de Minas, ali. A Sofia Lewandowski, que reforçando um bom momento vivido pela modalidade no município, viu? E o resultado também evidencia o trabalho desenvolvido pela Associação Tricordiana de Skate na formação de novos atletas. Sobre a participação de Sofia, o desempenho apresentado e os projetos para o futuro, quem fala é o treinador e orientador Cléo Costa. Vamos ouvir.
7: Ela fez algo que até então não tinha visto. Ela é uma máquina de manobra, ela é muito top pela idade dela, né? Ela é uma criança ainda, mas o que ela fez lá foi um absurdo. Então, tipo assim, a Sofia tinha condições de ganhar não só no feminino amador, tinha como condições de ganhar o iniciante masculino e mais outras categorias com a volta que ela fez de tão absurda. Ela acertou todas as manobras. 2 dias antes da gente viajar, ela aprendeu uma manobra nova e ela executou a manobra na volta, que é muito difícil. Então, assim, a Sofia tá em outro nível do skate feminino. E com certeza a Sofia vai entrar aí em breve para a liga que é o STU, que é a liga que o Cauê participa, que vai competir com a Raíssa, com essas meninas aí. Eu tenho certeza disso. É muito nova, ela já tá. Ela lá no Brasileiro, ano passado, ela passou para a final em primeiro de 80 meninas. Então, assim, a probabilidade dela se dar bem ali é gigantesca.
6: Esse é o nosso Rádio Notícias, sua voz em destaque. Para participar, 3239-3606.
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9: É a Feira do Agronegócio de Três Corações em região. E hoje recebemos diretores da Associação Comercial de Três Corações, Paulo Sérgio e Talília.
10: Buscar as inovações, buscar o que tem de moderno, o que tem de novo no mercado, acreditar, e a feira faz isso. Porque você mesmo está falando, e o pequeno? Como é que faz o pequeno, médio? Como é que ele vai sair daqui para ir numa feira no estado de São Paulo? É muito difícil. Então, o pequeno e médio produtor, tem uma feira aqui em Três Corações, ele vai sair de Cambuquira, ele vai sair de São Bento, de São Tomé, de Luminárias, de Cambuquira, de Conceição do Rio Verde, essa área nossa, São Gonçalo, Varginha, Caime da Cachoeira e outras, eles vão vir aqui para buscar esse conhecimento. E eles vão encontrar, porque a feira, os estandes, o pessoal está ali preparado para isso. Então é importante o pequeno receber essa mensagem. O pequeno, médio, que lá é o espaço para ele também, porque tem a informação. Não é só apenas negócios, mas tem o conhecimento.
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2: Cidade em Revista. 13 de julho de 2026. Agro 3 2026 encerra a quarta edição com balanço positivo e forte movimentação no Parque de Exposições. Especialistas alertam para os riscos do excesso de telas durante as férias escolares. Encontro Nacional de Motociclistas de Três Corações terá novo local nesta edição. Cesta básica registra queda em Três Corações, mas ainda pesa no orçamento das famílias. Proprietários têm prazo aberto para regularização de edificações no município. Corpo de Bombeiros alerta contra o uso de fogo para limpeza de terrenos durante a estiagem. Governo de Minas divulga calendário do licenciamento obrigatório de veículos para 2026. Moradora cobra providências após relatos de cães soltos no prolongamento Parque Jussara. Ouvinte manifesta preocupação com episódios de violência registrados em Três Corações. Deputado comenta futuro das escolas cívico-militares e fala sobre a Escola Olímpia de Brito. Exposição Além da Loucura valoriza obras de usuários do CAPS AD, na Casa da Cultura.
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7: 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E olha só, vamos abrir esse bloco ao som deles. Estão dominando a Copa, representando a Inglaterra. Tô falando de Oasis. Essa semana tem o Inglaterra enfrentando a Argentina, hein? Vamos ver o que vai dar. Será que o Oasis vai ser tocado até o final da Copa? Hã?

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4: É isso aí, só deixa tocar aqui por aqui, você na sua companhia, 17 horas e 31 minutos. Daqui a pouquinho tem Trops, o podcast tropical. Vamos receber o renomado fotógrafo direto da Rede Globo para os estúdios da Tropical, da Rádio Tropical, Estevão Avelar. Ele que tem uma trajetória muito bonita dentro da fotografia, dentro da comunicação. E a gente vai saber de tudo, porque antes dele chegar à Globo, que ele já está há muitos anos, né, com uma carreira enorme por lá, ele tem uma carreira antes Globo. Vamos saber de tudo hoje, às 19h30, eu espero você lá, tá bom? 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
1: Dezessete horas e 59 minutos.
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0: Às 18 horas, a gente encerra a feira de negócios e às 20 horas fecha-se os portões. Então a gente pede um cuidado enorme, né, com os visitantes. Não deixe para chegar depois das 8 horas da noite, porque infelizmente a gente tem um horário, né? A gente tem uma responsabilidade com todos os expositores que estão lá dentro, com segurança, tudo. Então os portões, eles são fechados às 8 horas da noite. Esse ano a gente já estendeu um pouquinho, né, Paulo, para poder atender a população. Então nós vamos até às 8 da noite. Na quinta-feira, os portões abrem às 9 horas. A feira de negócios se encerra às 18 e os portões se fecham às 20, né? E a praça de alimentação continua. Na sexta-feira, o mesmo horário, os portões se abrem às 9 horas da manhã. Feira de negócios encerra às 18, os portões fecham às 20 horas e a praça de alimentação continua. E no sábado, abre às 9 horas e este ano a gente encerra a feira de negócios às 12 horas.
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2: Última meia horinha do programa Dá o Play. Vamos ver o som de Hits Embora. Hard Time Comes Easy. Boa tarde.

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2: Cidade em Revista. 13 de julho de 2026. Agro 3 2026 encerra a quarta edição com balanço positivo e forte movimentação no Parque de Exposições. Especialistas alertam para os riscos do excesso de telas durante as férias escolares. Encontro Nacional de Motociclistas de Três Corações terá novo local nesta edição. Cesta básica registra queda em Três Corações, mas ainda pesa no orçamento das famílias. Proprietários têm prazo aberto para regularização de edificações no município. Corpo de Bombeiros alerta contra o uso de fogo para limpeza de terrenos durante a estiagem. Governo de Minas divulga calendário do licenciamento obrigatório de veículos para 2026. Moradora cobra providências após relatos de cães soltos no prolongamento Parque Jussara. Ouvinte manifesta preocupação com episódios de violência registrados em Três Corações. Deputado comenta futuro das escolas cívico-militares e fala sobre a Escola Olímpia de Brito. Exposição Além da Loucura valoriza obras de usuários do CAPS AB na Casa da Cultura.
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Olá, meus amigos, uma boa noite para você. Boa noite para quem tá ligando o rádio agora e boa noite para quem já estava sintonizado. Agora são 19h06 na noite de segunda-feira, 13 de julho de 2026. Um abraço grande a você que nos honra com a sua audiência em qualquer lugar da cidade ou da região. Em Três Corações, nesse momento, 16 graus. Segunda-feira de céu limpo nesse momento à noite, sem possibilidade aí de chuva, não vai

chover. E a gente deixa um abraço para você que está sintonizando agora em 60 minutos de música bem selecionada. Eu sou Luiz Carlos de Freitas e este é o Som dos Grandes Amores. Flash Hits de segunda a sexta, das 19 às 20. Sejam bem-vindos. E para você que está chegando pela primeira vez, muito obrigado pela sua predileção pelas ondas da 95,7. Flash Hits está no ar.

Tudo outra vez. O som do Belchior passando por aqui na Rádio Tropical, 19h10. 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Deixa eu mandar um abraço grande pra Lúcia. Forte abraço a Cecília e ao pessoal de São Gonçalo do Sapucaí. Sá, Rodrigues e Guarabira.

0: Sá Rodrigues e Guarabira. O trio canta Jesus numa moto. 19:14 no som dos grandes amores. Flash Hits com você até as 8 horas. 60 minutos de música bem selecionada. Do jeito que você gosta.
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0: Tudo outra vez. Belchior. E a gente volta já. 19:14. Segunda-feira, 13 de julho. 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
3: 19:20. Boa noite pra Marilene lá no Jardim. Lá no São Conrado, aliás, né? São Conrado. Muito obrigado, Tiago. Magna Lúcia Campos, boa noite. Muito obrigado. Todo mundo em sintonia.

0: Marquinhos Moura no Flash Hits. 19:32, Estrela do Céu. Teve também Mania de Você, de Rita Lee e Roberto de Carvalho. Aqui já teve Sá, Rodrigues e Guarabira, Belchior, e a gente volta já já, segura.
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0: Agora são 19:32.
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0: Bom, 19:37. Em meio à sessão de fotos lá, que a gente teve que comparecer lá na escola da minha filha, né? Lá na colégio de aplicação. Estavam lá os fotógrafos profissionais para a formatura, né? Preparando as fotografias para a futura formatura. E eu, em meio a esses fotógrafos, eu conheci um cara que é fã há muitos anos e que me segue no rádio há muito tempo, o qual eu não conhecia. Fotógrafo Mário de Varginha, aquele grande abraço a você, foi um prazer conhecê-lo. E na conversa ali acabamos, né? É, ele acabou identificando que eu era o Luiz Carlos do Flash Hits, do Tropical Nighttime, de muito tempo. E é um cara que já me seguia há muitos anos no rádio, né? Então, a gente deixa aquele grande abraço pro Mário, fotógrafo profissional, tem seu estúdio lá em Varginha e realiza diversos trabalhos, não só para Três Corações, mas como diversas cidades da região. E um cara muito profissional, né? E gente finíssima, o qual eu tive a oportunidade de conhecer nesse último fim de semana. Um grande abraço mais uma vez ao fotógrafo Mário de Varginha. Aquele grande abraço, obrigado pelos comentários, pelos elogios, a minha parte profissional do rádio. E a você, ouvinte amigo de todas as horas, o meu agradecimento. Muito obrigado, viu, Mário? A você, a toda a sua família. E o seu lado profissional também, que é excepcional. Grande fotógrafo. 19:39. Guns N' Roses. Don't Cry.

Olha, muito obrigado também a Silvane, Novo Horizonte. Repito, Marilene, São Conrado, Magna Lúcia, Campos, do Vilas Boas e Tiago do Hotel Calabresa. 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Agora, Bee Gees. The One in Love.

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1: 19:51. Uma boa noite pra você. The One in Love, o som dos Bee Gees e Don't Cry. A versão original da banda Guns N' Roses. Daqui a pouco a gente volta, último bloco de intervalo.
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1: 19:55. Muito obrigado mais uma vez, Thiago do Hotel Calabresa. Tina Turner. 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

0: as notícias do governo federal que movimentaram o país no dia de hoje.
1: Olá, boa noite.
2: Boa noite para você que nos acompanha em todo o país.
1: Segunda-feira, 13 de julho de 2026.
2: Vamos ao destaque do dia na Voz do Brasil.
1: Aumento da mistura obrigatória de biodiesel começa a ser avaliado pelo Instituto Mauá de Tecnologia.
2: E é apresentada a primeira turbina a gás movida a etanol para a geração de energia elétrica. Luana Karen.
3: A unidade é capaz de gerar 1 megawatt de potência, energia suficiente para abastecer aproximadamente 3.600 residências.
1: Novas regras para a publicidade de bets.
2: Empresas deverão incluir avisos de advertência sobre riscos em jogos de apostas. Graziele Bezerra.
1: A exemplo do que já acontece em propagandas de cigarros, bebidas alcoólicas ou remédios, as campanhas estão obrigadas a alertar sobre os riscos associados a essa prática. Brasil celebra 26 anos do ECA, um marco histórico na transformação e proteção da infância.
2: Sobre o assunto, nós conversamos com

0: Sobre os riscos para os apostadores.
1: As empresas também não poderão usar especialistas e influenciadores em suas publicidades de forma a convencer uma pessoa a apostar.
0: As novas regras começam a vigorar a partir do dia 17 de julho.
2: Pessoas famosas em ambientes festivos fazendo promessas de dinheiro fácil. Técnicas largamente usadas por empresas de apostas para atrair novos jogadores, mas que agora estão proibidas. As chamadas bets, que atuam no ramo de apostas online, estão obrigadas a alertar sobre os riscos associados a esta prática. A exemplo do que já acontece em propagandas de cigarros, bebidas alcoólicas ou remédios, as campanhas deverão exibir advertências, como explica o ministro da Fazenda, Dario Durigan.
3: Primeiro, apostar faz você perder dinheiro. A segunda, apostar pode causar dependência. E a terceira, aposta não é investimento, sempre seguido da chamada que é Ministério da Fazenda adverte, para que as pessoas tenham essa informação vinda de uma fonte oficial, depois de apurados os efeitos dos jogos nas famílias brasileiras.
2: As campanhas também não poderão utilizar influenciadores digitais ou comentaristas esportivos para induzir o público a apostar ou apresentar apostas como forma de investimento ou ganho fácil de dinheiro. O ministro da Fazenda também alertou para a tolerância zero com empresas ilegais.
3: Bet ilegal em nenhuma medida está autorizada e nem os publicitários, os veículos de comunicação estão autorizados a fazer, ao contrário, estão proibidos de veicular qualquer publicidade envolvendo empresa não autorizada a operar no mercado.
2: A advogada Juliana Prates perdeu o irmão há 6 meses para o vício em jogos online. Para ela, qualquer tipo de propaganda de plataformas de apostas deveria ser proibida.
4: Que a gente consiga, pelo menos, fazer com que as pessoas tenham consciência sobre o que é a atividade das apostas, que ela não é sendo vista, mas sabendo os riscos que são decorrentes de quem pode começar a essa atividade. Né?
2: O prazo para as empresas se adequarem às novas regras é 17 de julho. Quem descumprir pode ser multado em até 20% do faturamento da operadora, ter as atividades suspensas por até 180 dias e ter a autorização de funcionamento cassada em casos de reincidência grave. Reportagem Graziele Bezerra.
1: Veículos que poluem menos. Para colocar essa ideia em prática, começaram hoje os testes para adicionar mais biocombustível ao diesel, sem que isso traga prejuízo ao motor.
0: Uma comitiva do governo federal acompanhou o início dessa nova fase.
5: O biodiesel é um combustível renovável que desde 2004 vem sendo misturado ao diesel no país. E para cumprir a lei que prevê a diminuição da dependência do petróleo, o Ministério de Minas e Energia está coordenando estudos em parceria com instituições de pesquisa. Um deles é o aumento do biocombustível ao diesel, que hoje está em 15%. E nesta segunda-feira começou o Programa Nacional de Testes do Biodiesel no Instituto Mauá de Tecnologia, em São Caetano do Sul, no estado de São Paulo. De acordo com o ministro de Minas e Energia, Alexandre Silveira, essa é uma fase essencial para a mudança obrigatória nas porcentagens dos combustíveis prevista na lei.
6: Nós não podemos avançar sem que esses testes sejam feitos.
5: A lei do combustível do futuro prevê o aumento de biodiesel e etanol, produzidos a partir de matéria-prima renovável, como cana-de-açúcar, milho, soja, mamona, entre outros. O etanol e o biodiesel colaboram para a diversificação da matriz energética e redução das emissões de gases do efeito estufa. Para isso, uma rede nacional de pesquisa mobiliza 30 milhões de reais em 3 anos, unindo ministérios, a agência reguladora e 18 laboratórios. O presidente da Associação Brasileira de Engenharia Automotiva, Marcos Vinícius Aguiar destacou a capacidade brasileira de produzir combustíveis limpos.
7: Aqui nós estamos participando junto com o governo, junto com o setor privado, montadoras, fornecedores, produtores de biocombustíveis, para fazer uma série de testes para que as misturas sejam validadas. O Brasil está indo para a hibridização, veículos híbridos.

0: sejam a combustão interna de passageiros a etanol, sejam pesados de biodiesel.
1: O Centro de Pesquisas do Instituto Mauá de Tecnologia comprovou a viabilidade técnica do E30, que usa 30% de etanol anidro na gasolina atualmente comercializada no Brasil. Agora, o objetivo é testar a adição de até 25% de biodiesel no diesel. A lei ainda prevê o uso de combustível sustentável também na aviação. Reportagem Luciana Colares de Holanda.
2: O Brasil agora é o sexto país do mundo a desenvolver a tecnologia para a fabricação de turbinas.
3: E a turbina brasileira é capaz de gerar energia elétrica funcionando principalmente com o etanol, um combustível limpo e sustentável.
2: Além de fornecer energia, a turbina poderá ser usada também em sistemas de defesa.
4: O Instituto de Aeronáutica e Espaço apresentou a integrantes do governo federal a primeira unidade de geração de energia elétrica movida a etanol com turbina a gás, totalmente desenvolvida no país. A unidade é capaz de gerar 1 megawatt de potência, energia suficiente para abastecer aproximadamente 3.600 residências. Como destacou o ministro de Minas e Energia, Alexandre Silveira, a turbina pode ajudar a levar energia elétrica de fontes renováveis a regiões remotas do país.
5: Nós temos 196 unidades isoladas na Amazônia. E isso, na composição da conta de energia, custa 12 bilhões e 600 milhões de reais de óleo diesel por ano.
4: De acordo com o tenente brigadeiro do ar, Marcelo Damasceno, comandante da aeronáutica, a turbina desenvolvida para o projeto pode ser utilizada também em projetos de segurança nacional.
6: Ela foi concebida para proporcionar rápido transporte, instalação e operação em localidades remotas, em cenários de calamidade ou sempre que se fizer necessária uma fonte confiável de energia. É igualmente capaz de impulsionar o desenvolvimento de sistemas propulsivos para aviões, drones e outras plataformas aeroespaciais militares e civis de interesse estratégico para o Estado brasileiro.
4: Foram investidos no projeto cerca de 134 milhões de reais do Fundo Nacional de Desenvolvimento Científico e Tecnológico. O projeto foi desenvolvido em parceria com a iniciativa privada. Reportagem Luana Karen.
3: Hoje, o Estatuto da Criança e do Adolescente completa 36 anos.
2: A lei provocou uma transformação na forma que a sociedade brasileira enxerga os direitos da infância.
3: E nós conversamos sobre essas mudanças e os avanços proporcionados pela legislação com o diretor de Proteção da Criança e do Adolescente do Ministério dos Direitos Humanos e da Cidadania, Fábio Meirelles. Acompanhe. Diretor Fábio Meirelles, muito bem-vindo aqui à Voz do Brasil. A gente quer começar falando da importância, né, do Estatuto da Criança e do Adolescente. A criação dessa legislação, ela promoveu uma mudança de paradigma na forma como a sociedade encara os direitos da infância, né? O que que o senhor apontaria como essas principais mudanças do ECA em relação ao que existia anteriormente como legislação?
7: Prazer falar com os ouvintes da Voz do Brasil. O ECA foi promulgado em 1990, né? É um estatuto que marca uma virada histórica. É a consolidação de uma doutrina, que é a doutrina da proteção integral. Então, ele reconhece que as crianças e adolescentes, para além de objetos de políticas públicas assistencialistas, elas passam a ser sujeitos de direitos. E a gente, com o ECA, avança no tema da prioridade absoluta, da dignidade, da voz, da participação de crianças e adolescentes. Então, o ECA é um marco, né, para o mundo. Ele é conhecido nacional e internacionalmente. E ele marca também uma adesão do Brasil a compromissos que o Brasil tem com a ONU. Então, a gente, em 1989, teve a Convenção sobre os Direitos da Criança, e em 1990, o ECA marca, né, esse, ele é um marco jurídico, político, ético, voltado ao cuidado, à proteção e ao desenvolvimento integral de todas as infâncias e adolescências do Brasil. Então, acho que o ECA merece ser celebrado.
2: O ECA surgiu também no contexto da nova Constituição, que tinha sido promulgada apenas 2 anos antes, né? Ele traz esse espírito de afirmação de direitos sociais e deveres coletivos que marcou os debates também sobre a Constituição?
7: Com certeza. O artigo 227 da Constituição fala na prioridade absoluta de crianças e adolescentes, né? E o ECA vem para reafirmar esse artigo da Constituição e para avançar, né? A gente hoje olha para o ECA, olha para a universalização da escola pública, olha para a redução da mortalidade infantil, olha para a criação dos conselhos e o papel dos conselhos tutelares, das varas da infância, das varas da juventude, o fortalecimento das políticas públicas de acolhimento, convivência familiar, convivência comunitária, para a consolidação das medidas socioeducativas. Essas são só alguns exemplos de conquistas concretas que a gente vê a partir da Constituição Federal e a partir do Estatuto da Criança e do Adolescente. Então, mais do que uma lei, né, o ECA representa essa mudança de paradigma e ele fortalece não só o papel da família, da sociedade, do Estado, mas dessa visão de promoção dos direitos de crianças e adolescentes.
3: Uma construção mesmo, né, de todos esses Exatamente. Direitos. Agora, uma das principais inovações do ECA foi a criação dos conselhos tutelares, que a gente talvez possa dizer que são os grandes guardiões dos direitos da infância, né? Como é que foi a consolidação deles ao longo desse tempo? Hoje os conselhos são uma referência para quem busca proteção aos direitos das crianças?
7: Com certeza. O ECA, né, criou os conselhos tutelares, é uma das principais inovações do Estatuto, é apresentar, né, as funções, atribuições dos conselhos tutelares. O nosso CONAN, do Conselho Nacional de Direitos da Criança e Adolescente, recomenda que haja um conselho tutelar para cada 100 mil habitantes, e o importante é a gente falar sobre as competências dos conselhos tutelares. Ele é um órgão que ele é gerido, né, vinculado às prefeituras, composto por 5 membros, escolhidos pela comunidade local eleições diretas, eles seguem diretrizes estabelecidas, eles são órgãos que eles evoluem de uma ideia de assistência a menores para um paradigma da proteção integral. A função do Conselho Tutelar não é prestar serviço de forma a atender direito, e sim zelar para que os direitos de crianças e adolescentes sejam cumpridos efetivamente. Eles são órgãos autônomos, né? Eles não aplicam penas e eles são essa ferramenta de requisitar serviços públicos como vaga em creche, tratamento psicológico, encaminhar os casos para o Ministério Público. Então, o Estatuto traz esse papel e atribuições dos conselhos tutelares, que são profissionais fundamentais do sistema de garantia de direitos e que eles fortalecem essa visão de princípio e de proteção integral de crianças e adolescentes no território.
2: Bom, diretor, 36 anos depois, o que que o senhor apontaria como principais avanços proporcionados pelo ECA?
7: Veja, os principais avanços, a gente olha, né, para o país. O Brasil é um país diverso, plural. A gente olha para os territórios, a gente ainda consegue enxergar desigualdades sociais, econômicas, culturais. Mas o ECA é esse instrumento, né? Ele apresenta um avanço inegável. A legislação anterior, que era o Código de Menores, ele possui uma visão punitivista, assistencialista, eventualmente até discriminatória. As crianças e adolescentes eram alvos de ações punitivistas, ações assistencialistas. Então o ECA traz essa nova visão, né? O ECA representa essa mudança de paradigma. Ele fortalece o papel da família, da sociedade, no Estado. Então, se a gente olhar, como eu disse, para hoje a universalização da escola pública, a redução da mortalidade infantil, os conselhos tutelares, as varas, fortalecimento de políticas públicas, as políticas de assistência social, a política nacional de saúde para crianças e adolescentes. Então, isso tudo é uma consolidação para além de uma visão de direitos de desenvolvimento integral de crianças e adolescentes. A gente hoje vê que esses direitos estão garantidos com prioridade absoluta, dignidade. Então a gente celebra o ECA como esse instrumento que é uma referência e que hoje ele é, né? Ele é política pública intersetorial do governo federal, de estados e municípios. Então a gente hoje vê o Estatuto como uma referência para o mundo.
3: Agora, quais são então os desafios para garantir plenamente todos os direitos que estão previstos no Estatuto?
7: Olha, a gente hoje tem um país, o Brasil é um país muito diverso, né? Muito plural. Ele tem muitos territórios, então a gente tem crianças urbanas e rurais, a gente tem crianças e adolescentes indígenas, crianças e adolescentes quilombolas, ribeirinhas, com deficiência, migrantes e refugiadas, crianças em situação de vulnerabilidade. Então eu diria que o principal desafio é olhar para a proteção integral e prioridade absoluta, mas com esse recorte das diversidades, né, de crianças e adolescentes, e eu acho que também o principal desafio não é criar novas leis, mas garantir que os direitos previstos no Estatuto da Criança e do Adolescente cheguem à vida real de crianças e adolescentes. Então, esse é o nosso papel enquanto Ministério dos Direitos Humanos e da Cidadania, de articular para que o Estatuto da Criança não seja só uma legislação avançada, reconhecida no Brasil e no mundo, mas que ele vire realidade nos territórios e para as diversidades de crianças e adolescentes do nosso país.
2: Muito bem, nós conversamos com Fábio Meirelles, diretor de proteção da criança e do adolescente do Ministério dos Direitos Humanos e da Cidadania. Amanhã você acompanha aqui na Voz do Brasil a segunda parte dessa entrevista sobre o ECA Digital. Muito obrigado, diretor, até amanhã.
7: Obrigada a você, estou à disposição.
3: Pois é, o Estatuto da Criança e do Adolescente estabelece que a vacinação infantil é obrigatória em todo o território nacional.
2: E para manter o calendário de vacinas em dia, basta o comparecimento a uma unidade básica de saúde.
3: O Sistema Único de Saúde oferece de graça 17 vacinas que previnem dezenas de doenças.
8: Carolina tem 7 anos e hoje está cheia de saúde. A mãe dela, a empresária Thaís Moraes, conta que a menina nasceu prematura e precisou passar os primeiros dias de vida na UTI. Depois da alta, manter a caderneta de vacinação em dia se tornou uma das prioridades da família.
9: Saiu do hospital, a primeira coisa que a gente fez foi providenciar as vacinas, né, de acordo com a idade dela. Então a gente sempre teve essa preocupação, principalmente porque ela nasceu prematura.
8: As vacinas estimulam o organismo a criar defesas contra vírus e bactérias, ajudando a prevenir doenças. Elas são importantes em todas as fases da vida, mas têm um papel fundamental na infância, quando o sistema imunológico ainda está em desenvolvimento. A primeira vacina que o bebê recebe pelo Sistema Único de Saúde é a BCG. Na rede pública, ela é aplicada ainda na maternidade e protege contra as formas graves da tuberculose. Mas o calendário infantil inclui várias outras vacinas nos primeiros anos de vida. É o que destaca Ana Catarina Araújo, diretora substituta do Departamento do Programa Nacional de Imunizações do Ministério da Saúde.
10: Nós temos vacina que protege, a vacina BCG e a vacina hepatite B, que devem ser feitas ainda na maternidade, que são vacinas que protegem para a hepatite, para as formas graves da tuberculose, como vacina contra poliomielite, difteria, tétano, coqueluche, pneumonia, meningite, hepatite A, sarampo, cachumba, rubéola, a varicela, e nós temos hoje um calendário bastante robusto.
8: É importante que cada vacina seja aplicada na idade recomendada, mas se alguma dose ficou para trás, ainda é possível atualizar a caderneta. Basta procurar a unidade de saúde mais próxima, como explica o presidente do Departamento de Imunizações da Sociedade Brasileira de Pediatria, Eduardo Jorge.
11: Pais que estão com o calendário atrasado, vamos lá procurar o posto de saúde, atualizar o calendário dos bebês e de todas as ações básicas de saúde. A vacinação é aquela que representa a melhor evidência, o melhor custo-benefício.
8: Para manter a carteira de vacinação em dia e consultar as doses aplicadas, basta acessar meususdigital.saude.gov.br. O calendário nacional de vacinação também pode ser consultado diretamente no site do Ministério da Saúde, em saude.gov.br. Para acessar as informações, é preciso ter uma conta na plataforma gov.br. Reportagem Márcia Fernandes.
3: E a Agência Nacional de Vigilância Sanitária registrou nova vacina contra a influenza.
2: O imunizante é indicado a partir de 6 meses de idade e previne contra a doença causada pelos subtipos A e B.
3: De acordo com a Anvisa, estudos clínicos com a vacina indicaram eficácia de até 73% na prevenção de influenza em adultos e de até 65% em crianças.
2: O registro do imunizante foi publicado no Diário Oficial da União desta segunda-feira.
3: E a Anvisa também determinou o recolhimento de suplementos alimentares alimentares e a apreensão de lotes falsificados do medicamento Monjaro.
2: Foi definida a retirada dos suplementos alimentares Fenogrego e Cúrcuma Plus, produzidos pela Alivemed Soluções em Saúde, por falhas na comprovação dos ingredientes e fornecedores,
3: indicando o descumprimento das normas sanitárias. Em relação aos lotes falsificados do Monjaro, a empresa dona do registro informou ter identificado no mercado unidades com características diferentes das presentes no produto original.
2: Assim como cada pessoa possui um CPF, cada empresa também tem um número de identificação. É o CNPJ, o Cadastro Nacional da Pessoa Jurídica.
3: E novas regras determinam, de forma mais objetiva, como será a análise das informações prestadas ao cadastro.
2: Agora as empresas devem ficar atentas ao preencher as informações.
12: A Receita Federal atualizou as regras do Cadastro Nacional da Pessoa Jurídica, o CNPJ. A nova instrução normativa detalha situações que podem levar à suspensão da inscrição por inconsistências cadastrais e estabelece critérios mais objetivos para análise das informações declaradas pelas empresas. Entre as mudanças estão novas regras relacionadas aos representantes legais e aos integrantes do quadro de sócios e administradores. O cadastro poderá apresentar problemas, por exemplo, quando houver CPF ou CNPJ de sócios em situação irregular. A norma também reforça o controle sobre os dados informados pelas empresas. Estão entre as inconsistências o uso de nome empresarial em desacordo com as normas de registro, endereço eletrônico vinculado a outra empresa, utilização de endereço ou telefone de terceiros sem autorização e incompatibilidades entre a atividade econômica, a natureza jurídica e as informações declaradas no CNPJ. Com a atualização, a Receita Federal orienta empresas e profissionais responsáveis pelos cadastros a manterem as informações sempre atualizadas e compatíveis com os documentos oficiais da pessoa jurídica. A Receita Federal também informou que o CNPJ, em formato alfanumérico, começa a ser implantado em 31 de julho. O novo modelo será utilizado nas novas inscrições e manterá os 14 caracteres, com combinação de letras e números. Os CNPJs já existentes continuam válidos e não precisam ser alterados. Raquel Mariano, para a Voz do Brasil.
3: Disponível o resultado de quem solicitou atendimento especializado no Exame Nacional do Ensino Médio, o Enem 2026.
2: Um atendimento especializado é destinado aos participantes que necessitam de recursos de acessibilidade para realizar as provas.
3: Entre eles estão a prova em braille, a prova com letra ampliada, o auxílio para leitura e transcrição, a sala de fácil acesso e o tempo adicional.
2: A consulta pode ser feita na página do participante. As provas serão aplicadas nos dias 8 e 15 de novembro.
3: O governo brasileiro iniciou hoje o envio de 48 toneladas de leite em pó em ajuda humanitária a Cuba.
2: O objetivo é contribuir para o enfrentamento da situação de desabastecimento vivida pelo país.
3: A ajuda será transportada em dois navios da Força Aérea Brasileira, ambos com destino a Santiago de Cuba.
2: E essas foram as notícias do governo do Brasil.
3: Uma realização da Secretaria de Comunicação Social da Presidência da República.
2: Com produção da Empresa Brasil de Comunicação.
3: E agora com as notícias do Poder Judiciário e do Congresso Nacional. Boa noite.
2: Boa noite para você, até amanhã.
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15: STF suspende por 90 dias visita de Flávio ao pai, Jair Bolsonaro.
16: Relatório Justiça em Números 2026 destaca dados históricos sobre a redução do acervo processual.
17: STJ entende que furto de bilhete premiado em lotérica deve ser julgado pela Justiça Estadual.
16: Boa noite, eu sou o Arthur Filho.
17: E eu sou Walter Lima.
16: O ministro Alexandre de Moraes do Supremo Tribunal Federal suspendeu por 90 dias as visitas do senador Flávio Bolsonaro ao pai, o ex-presidente da República, Jair Bolsonaro.
17: A decisão foi assinada nesta segunda-feira após a divulgação de uma carta escrita pelo ex-presidente durante o período em que cumpre prisão domiciliar com proibição de uso de redes sociais. Marcelo Della Libera.
18: Decisão do relator da execução penal, ministro Alexandre de Moraes, determinou a suspensão do direito de visita por entender que a divulgação da carta por intermédio de terceiros desrespeitou a medida cautelar imposta ao ex-presidente, que está proibido de usar redes sociais. Além da suspensão das visitas, Moraes deu prazo de 48 horas para que a defesa de Jair Bolsonaro informe se ele tinha conhecimento de que a carta seria divulgada nas redes sociais do filho.
16: O relatório Justiça em Números do Conselho Nacional de Justiça reforça o comprometimento do Poder Judiciário com a transparência.
17: Entre os destaques da edição de 2026 estão dados históricos sobre a redução do acervo processual.

0: Fernanda Porto.
1: 45,2 milhões de processos julgados em todo o Brasil. Este é um dos destaques do relatório Justiça em Números 2026, realizado e divulgado pelo Conselho Nacional de Justiça. O levantamento indica ainda que o número é maior do que o total de processos recebidos, 40,9 milhões. Na prática, o índice revela quase 20% de produtividade e comprova que, pelo segundo ano consecutivo, o Poder Judiciário brasileiro julgou mais ações do que recebeu. Os dados são referentes ao ano base 2025 e indicam ainda outros fatores, como bom aproveitamento do orçamento, equidade de gênero e raça, além da atual composição do sistema de justiça.
2: Cabe à Justiça Estadual julgar ação penal sobre furto de bilhete premiado retirado do cofre de casa lotérica.
3: Essa definição é do STJ. Fátima Uchoa.
4: Segundo investigação, após imprimir uma aposta da Mega Sena com defeito, a funcionária de uma lotérica a refez e a entregou ao cliente. Ela guardou a aposta defeituosa no cofre do estabelecimento, mas depois a retirou. No dia seguinte, foi à lotérica com um companheiro para pedir demissão, afirmando que ele era um dos ganhadores do prêmio principal. Após analisar filmagens, o Ministério Público ofereceu denúncia por furto qualificado. A defesa alegou competência da Justiça Federal porque o bilhete geraria direito perante a Caixa Econômica e Empresa Pública Federal. Mas o ministro do STJ, Ribeiro Dantas, manteve a ação penal na Justiça Estadual, considerando que a vítima do crime foi a lotérica, que detinha o bilhete e precisou pagar o valor da aposta não estornada. E o fato de a Caixa pagar o prêmio seria apenas consequência do furto já consumado.
2: TST amplia ações de inclusão e combate à discriminação contra pessoas LGBTQIAPN+.
3: Iniciativas buscam reduzir desigualdades e garantir direitos no ambiente de trabalho. Marla Lacerda.
5: Entre as ações, o TST criou um grupo de trabalho voltado à promoção dos direitos das pessoas LGBTQIAPN+. E implementou a reserva de vagas em contratos terceirizados para pessoas trans e travestis em situação de vulnerabilidade social. Além de promover campanhas institucionais de conscientização e visibilidade, o tribunal também tem assegurado direitos em decisões judiciais da corte, como o uso do nome social por pessoas transgênero, a reparação de danos em casos de discriminação no trabalho e a garantia de benefícios trabalhistas a casais homoafetivos.
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2: A você, uma boa noite.
3: E até amanhã.
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1: Eu sou Paula Groba.
2: E eu sou Humberto Pinheiro.
1: E estes são os destaques de hoje do Jornal do Senado, que começa agora.
2: Plenário pode votar nesta terça-feira a aposentadoria de agentes de saúde.
1: Porte de arma para vítimas de violência está na pauta das comissões nesta semana.
2: Avança a proposta que libera 13 bilhões para desenrola adimplentes, fiéis empreendedor e produtores rurais.
1: Boa noite.
2: Boa noite.
1: Avançou no Congresso um projeto que destina mais de 13 bilhões de reais aos programas Desenrola Adimplentes e Fiéis Empreendedor.
2: Após impasse sobre a origem dos recursos, deputados e senadores também aprovaram a destinação de verbas para apoiar produtores de cana-de-açúcar do Nordeste. Repórter Douglas Castilho.
3: O projeto foi aprovado pela Comissão Mista de Orçamento. O principal impasse durante a discussão da proposta se deu porque 270 milhões de reais do montante do crédito aberto serão retirados de um fundo destinado ao Minha Casa Minha Vida. Mas ao apresentar seu relatório, o senador Carlos Fávaro, do PSD de Mato Grosso, explicou que os recentes aumentos orçamentários no programa habitacional, num total de 3 bilhões de reais, não permitirão que haja prejuízos ao setor.
4: Não há nenhuma precarização do programa tão relevante para o nosso país, dito por conta do aumento expressivo de recursos alocados para o programa, e todo ele em execução com toda a demanda necessária garantida em orçamento.
3: A maior parte

0: Dos recursos, porém, será remanejada de um superávit do Fundo Nacional de Desenvolvimento Científico e Tecnológico, hoje o maior instrumento público de fomento à inovação e pesquisa no Brasil. Como a verba é originária de acúmulo financeiro já ocorrido, também não haverá cancelamento de nenhuma ação governamental ativa. O texto agora precisa ser votado em sessão conjunta do Congresso Nacional.
1: O senador Chico Rodrigues, do PSB de Roraima, destacou a aprovação do projeto que atualiza as regras da regularização fundiária urbana.
2: Autor da proposta, o parlamentar afirmou que a medida vai agilizar a titulação de imóveis, ampliar a segurança jurídica para famílias que vivem em áreas ainda não regularizadas e facilitar o acesso ao crédito e a investimentos em infraestrutura, especialmente em Roraima.
3: Esse projeto, ele é certeiro. Ele procura exatamente fazer com que essas pessoas que vivem, que ocupam esse espaço, na maioria das vezes informal, possam definitivamente terem o seu título, que vai ser a sua carta de alforria.
1: Já o senador Eduardo Girão, do Novo do Ceará, cobrou mais transparência do Ministério da Saúde na compra de insulinas e de dispositivos usados por pacientes com diabetes. Segundo o parlamentar, reportagens e apontamentos de órgãos de controle indicam falhas em equipamentos de aplicação e levantam dúvidas sobre as licitações, o que na avaliação dele pode comprometer o tratamento de pacientes atendidos pelo SUS.
2: Girão defendeu a divulgação dos contratos, dos estudos técnicos e das medidas adotadas para corrigir os problemas. Ele também criticou o veto ao projeto que reconhece o diabetes tipo 1 como deficiência para fins legais e afirmou que a decisão deve ser analisada pelo Congresso Nacional. Segundo o senador, o atendimento às pessoas com diabetes exige planejamento, transparência na gestão dos recursos públicos e garantia de tratamento seguro e contínuo.
4: Se um dispositivo médico apresenta falhas, o impacto é imediato. Significa interrupção do tratamento, insegurança para o paciente, o aumento de um risco de complicações, sem falar no estresse de toda a família que sofre, que adoece junto.
1: E a Comissão de Assuntos Sociais discutiu a prevenção da cegueira evitável no Brasil.
2: Segundo um estudo da Agência Internacional para a Prevenção da Cegueira, mais de 28 milhões de brasileiros sofrerão perda de visão até 2030. Repórter César Mendes.
5: Autor do pedido do debate, médico oftalmologista, o senador Doutor Irã, do Progressistas de Roraima, afirmou que é fundamental a oferta de consultas oftalmológicas nas unidades básicas de saúde, as UBSs.
6: A gente precisa colocar a oftalmologia no núcleo de saúde da família. Eu não vejo razão para a oftalmologia estar na média alta complexidade quando a gente precisa dar acesso às pessoas nos rincões desse país, onde às vezes a gente não tem um hospital, mas a gente tem uma UBS.
5: Camila Carlone, do Ministério da Saúde, defendeu políticas voltadas para a infância e a importância da detecção precoce de problemas oculares em recém-nascidos. Mauro Goldbaum, do Conselho Brasileiro de Oftalmologia, pediu urgência no enfrentamento de doenças como a catarata e o glaucoma. E Vitor Pavarino, da Organização Pan-Americana da Saúde, alertou sobre o alto custo econômico da cegueira no mundo e apontou desigualdades no acesso aos cuidados oculares.
7: A OMS, ela estima que 2 em cada 3 pessoas em países de baixa renda precisam de óculos, mas não têm acesso a esses óculos. E globalmente, 1 de cada 2 pessoas que precisa de cirurgia de catarata não tem acesso a esse procedimento.
5: O líder indígena é o Esh Yawalapiti, o Aurá, da terra indígena do Xingu, falou das dificuldades enfrentadas em aldeias situadas em áreas remotas do país e da importância de políticas públicas permanentes voltadas para essa população.
1: A última semana de trabalho no Congresso antes do recesso parlamentar terá pauta movimentada no Senado.
2: A Comissão de Segurança Pública analisa o porte temporário de arma para mulheres com medida protetiva. Também estão na pauta o aumento da pena para o estelionato amoroso e a estabilidade provisória para agentes em trabalho intermitente. As informações com Márcio Maturana.
8: Na terça-feira, a Comissão de Segurança Pública analisa em votação final, antes de o texto seguir para a Câmara dos Deputados, Estados um projeto que autoriza porte de arma temporário para mulheres sob medida protetiva de urgência. Na quarta-feira, o uso de recursos do Fundo Eleitoral para combate a calamidades está na pauta da Comissão de Direitos Humanos. É uma sugestão legislativa apresentada por um cidadão no portal E-Cidadania que pode virar projeto de lei. Ainda na quarta, em votação final, a Comissão de Assuntos Sociais pode votar estabilidade provisória para gestantes em trabalho intermitente, temporário ou por prazo determinado. O senador Paulo Paim, do PT do Rio Grande do Sul, já foi relator substituto desse projeto.
9: De fato, o trabalho intermitente é um problemão. Eu conheço muitos colegas trabalhadores que dependem do trabalho intermitente. Ele ganha por hora trabalhada e, consequentemente, ele é chamado quanto o empregador precisa dele. E alguém vai me garantir que ele está pagando fundo de garantia, né? Que está pagando todos os direitos? Claro que não.
8: Outro projeto que pode ser votado pela Comissão de Direitos Humanos na quarta-feira aumenta a pena para crime de estelionato amoroso. É quando alguém usa um relacionamento para aplicar golpes emocionais, enganando, manipulando e causando prejuízos financeiros.
1: E a proposta de emenda à Constituição, que cria regras de aposentadoria diferenciada para agentes comunitários de saúde e agentes de combate às endemias, é o principal destaque da pauta do plenário desta terça-feira. A proposta permite a aposentadoria aos 57 anos para mulheres e aos 60 anos para homens, desde que comprovados 25 anos de contribuição e de exercício na atividade. O texto também prevê a regularização do vínculo funcional dos profissionais, regras de transição, assistência financeira da União e estende os mesmos benefícios a agentes indígenas de saúde e agentes de saneamento.
2: Se a proposta for aprovada em primeiro turno, ainda terá que passar por novas sessões de discussão e por uma votação em segundo turno. Também estão na pauta a reforma do processo administrativo tributário, o incentivo à produção nacional de fertilizantes e a limitação da retenção de recursos dos fundos de participação de estados e municípios para pagamento de dívidas previdenciárias.
1: Rádio Agência, serviço da Rádio Senado, que distribui conteúdo gratuito para emissoras de todo o país, ultrapassou a marca de 5 mil rádios parceiras.
2: A rede chegou a 5.011 emissoras com média de 25 novas adesões por mês. A maioria está fora dos grandes grupos de comunicação e inclui rádios comunitárias, públicas e educativas. As parcerias estão presentes em 1.737 municípios, nos 26 estados e no Distrito Federal. Para Fernanda Nardelli, coordenadora de distribuição da Rádio Agência, o resultado reforça a democratização do acesso à informação.
10: O rádio continua sendo um veículo de comunicação confiável que consegue chegar em lugares que nenhum outro veículo consegue. E a gente vê isso com os nossos resultados.
1: As emissoras interessadas em se tornar parceiras da Rádio Agência Senado precisam fazer apenas o seu cadastro, disponível na internet no endereço senado.leg.br/radioagência.
2: Edição de Paula Groba e trabalhos técnicos de João Lira, o Jornal do Senado fica por aqui. Acompanhe agora as notícias da Câmara dos Deputados. Boa noite.
1: Boa noite e até amanhã.
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12: Avança na Câmara a criação de programa que leva eletricidade às escolas.
13: Parlamentares estudam utilização de bens confiscados em garimpo ilegal.
12: Projeto proíbe a divulgação de dados de servidoras com medida protetiva.
13: Boa noite. Para manter a proteção a vítimas de violência doméstica, um projeto determina que alguns dados de servidoras públicas nessa condição estejam fora da internet. O repórter Luiz Cláudio Canuto mostra os detalhes da proposta que já passou por algumas comissões da Câmara.
14: A Comissão de Administração e Serviço Público da Câmara dos Deputados aprovou o projeto que proíbe a divulgação na internet de dados profissionais de servidoras públicas que estejam sob medida protetiva da Lei Maria da Penha, principalmente entre o salário e o local de trabalho. A proteção também valeria para pessoas diretamente ligadas à vítima, como pais, filhos e aquelas que formam novos relacionamentos com ela. Pelo texto, o juiz pode determinar a retirada das informações dos portais de transparência ou das páginas de órgãos públicos em até 24 horas. No caso de não cumprimento da decisão, sem justificativa, deve ser instaurado o processo administrativo disciplinar para apurar a responsabilidade. O projeto acrescenta um artigo à Lei Maria da Penha, de 2006, e muda a Lei de Acesso à Informação, de 2011. Foi aprovada uma nova versão do texto, feita pelo deputado delegado Antônio Furtado, do União do Rio de Janeiro, relator da proposta na Comissão de Direitos de Defesa da Mulher. A relatora na Comissão de Administração, deputada Samia Bonfim, do PSOL de São Paulo, reconhece a importância dos mecanismos de transparência que permitem ao cidadão saber o salário e benefícios dos servidores.
15: Mas no caso específico das mulheres vítimas de violência, acaba sendo uma exposição e um novo risco para ela, porque há diversas formas de violência, inclusive a violência patrimonial. E a partir dali também dá para se identificar quais são as suas condições de vida, onde ela mora, onde ela tem a vida social dela, porque existem muitos dados para além dos dados de salário, né? Dizem respeito à alocação, ao órgão em que ela está. Então a proposta, ela é muito clara, vedar qualquer tipo de informação em se tratando de mulheres que têm medida protetiva e que, portanto, estão expostas, né, tão vulneráveis numa condição de risco.
14: Em seu parecer, Samia Bonfim previu que o sigilo dure enquanto persistir a situação de ameaça, com revisão a cada 5 anos. As informações que não forem sigilosas poderão ser acessadas por meio de certidão, extrato ou cópia, com a ocultação das partes em sigilo. O projeto do deputado Pedro Lucas Fernandes, do União do Maranhão, ainda vai ser analisado pela Comissão de Constituição e Justiça e não precisa passar pelo plenário. Para virar lei, precisa ser aprovado na Câmara e no Senado. Da Rádio Câmara de Brasília, Luiz Cláudio Canuto.
11: Direitos Humanos.
12: Rubens Ottoni, do PT de Goiás, defende a aprovação de projeto que obriga aeroportos a oferecer salas multissensoriais e de acomodação. Relator da medida, ele assinala que a ideia é acolher passageiros neurodivergentes em momentos de crise ou desconforto.
13: Rubens Ottoni destaca que a proposta também prevê capacitação periódica para equipes de atendimento e de segurança. O parlamentar acrescenta que a matéria determina que novos contratos de concessão aeroportuária incluam essa exigência.
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11: Justiça.
12: Proposta sugere o aproveitamento de equipamentos confiscados em operações contra o garimpo ilegal. A repórter Maria Neves tem os detalhes.
16: A Comissão de Minas e Energia da Câmara dos Deputados aprovou o projeto que proíbe a destruição imediata de bens de alto valor apreendidos em garimpo ilegal, como aeronaves, embarcações e tratores. Pela proposta, esses equipamentos deverão ser aproveitados pelo poder público sempre que possível. Autor do projeto, o deputado defensor Estélio Denner, de Roraima, defende não ser razoável a simples destruição de equipamentos que podem custar milhões de reais, como é o caso de aeronaves. Ele argumenta que há situações em que esse maquinário poderia atender aos interesses do próprio Estado.
17: Por exemplo, um maquinário de uma draga que pode servir muito bem ou das regiões que precisam, por exemplo, de balsas. Vou dar um exemplo específico aqui no estado de Roraima. Nós temos aqui no estado de Roraima ainda vários e vários rios que nós usamos balsas para a gente poder trafegar nas nossas rodovias, tanto federal como estadual ou municipal. Nós temos que ter balsas. Essas balsas poderiam ser reutilizadas para essa finalidade de a gente ajudar as pessoas a se locomover dentro do estado. Então, tudo isso passa por esse projeto.
16: Dentre os destinos que podem ter os equipamentos apreendidos em garimpo ilegal, o projeto prevê, por exemplo, o leilão público, com a destinação dos recursos para fundos de fiscalização ambiental e recuperação de áreas degradadas. Outra aplicação possível prevista na proposta é a incorporação ao patrimônio público. O texto determina ainda a doação para instituições de ensino técnico ou superior. A destruição somente seria permitida em caso de risco iminente à segurança dos agentes públicos ou da população, ou se um laudo técnico comprovar que a remoção do bem é inviável ou gera risco ambiental grave. O projeto que proíbe a destruição imediata de equipamentos apreendidos em garimpos ilegais ainda será analisado pelas comissões de Meio Ambiente e de Constituição e Justiça. Da Rádio Câmara de Brasília, Maria Neves.
11: Agricultura.
13: Tramita na casa projeto de Maurício do Vôlei, do PL de Minas Gerais, que cria o Programa Nacional de Simplificação do Licenciamento Ambiental Rural de Pequeno Porte. Segundo o deputado, a medida reduz a burocracia para atividades de baixo impacto ambiental.
18: Nas palavras de Maurício do Vôlei, a proposta cria um rito simplificado para a concessão de licenças e prioriza a tramitação dos pedidos. Ele considera que o projeto gera mais eficiência e segurança jurídica ao produtor, sem reduzir as exigências de proteção ao meio ambiente.
11: Economia.
13: O projeto regulamenta a relação entre plataformas de comércio eletrônico e vendedores parceiros. De autoria de Paulinho da Força, do Solidariedade de São Paulo, a matéria estabelece regras de transparência, restringe alterações unilaterais de contratos e cria mecanismos para coibir práticas consideradas abusivas.
18: O texto prevê aviso prévio de 90 dias para mudanças que aumentem custos aos vendedores e proíbe condutas como a imposição de serviços. Paulinho da Força afirma que a medida protege pequenos empreendedores, fortalece a concorrência e reduz abusos no mercado digital.
11: Relações Exteriores.
13: A comissão aprova projeto que cria o Plano Nacional de Segurança de Fronteiras. A repórter Silvia Munhato explica os pontos da proposta.
19: A Comissão de Relações Exteriores e de Defesa Nacional da Câmara aprovou o projeto que institui o Plano Nacional de Segurança de Fronteiras. O projeto aprovado destina 30% dos recursos do Fundo Nacional de Segurança Pública para financiar o fortalecimento da fiscalização e o combate a crimes como narcotráfico e contrabando na faixa de fronteira brasileira. O relator, deputado José Rocha, do União da Bahia, modificou a proposta inicial para incluir o Ministério da Agricultura e Pecuária nos órgãos de gestão do plano.
20: Principalmente dos produtos fitossanitários que entram clandestinamente pelas fronteiras, a exemplo não só dos insumos, como também de soja contrabandeada por essas fronteiras.
19: A proposta estabelece a atuação integrada entre órgãos federais, estaduais e municipais e, para viabilizar essa coordenação, serão criados gabinetes de gestão integrada de fronteira e um centro de operações conjuntas, sediado no Ministério da Defesa. O deputado Arlindo Quinalha, do PT de São Paulo, foi contrário ao texto, afirmando que a ação nas fronteiras faz parte de várias normas infralegais que precisam ser flexíveis.
21: Tem tido iniciativas cuidando do tema. Pode não ser completo, evidentemente, mas cabe ao executivo essas iniciativas.
19: A proposta que cria o Plano Nacional de Segurança de Fronteiras ainda será analisada pelas comissões de Finanças e Tributação e de Constituição e Justiça. Da Rádio Câmara de Brasília, Silvia Minhato.
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11: Transportes.
18: Tramita na Câmara projeto de Caroline de Tone, do PL de Santa Catarina, que proíbe o uso de drones, satélites e sistemas de inteligência artificial para a aplicação de multas de trânsito. A deputada explica que a proposta mantém o uso de equipamentos de fiscalização já previstos na legislação.
3: Caroline de Tone sustenta que o projeto garante mais segurança jurídica e previsibilidade na fiscalização de trânsito. Ela avalia ainda que a medida também protege os motoristas de formas de monitoramento que possam comprometer a privacidade e gerar abusos.
18: Paulo Guedes, do PT de Minas Gerais, requer a realização de audiência para discutir a regulamentação dos táxis intermunicipais e do transporte alternativo. Ele afirma que o debate também deve abordar os critérios adotados para a aplicação de multas e apreensão de veículos.
3: Segundo Paulo Guedes, a audiência deve reunir órgãos públicos, representantes da categoria e especialistas para discutir alternativas que conciliem a fiscalização, a segurança dos passageiros, o direito ao trabalho dos profissionais e a melhoria da mobilidade entre os municípios.
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11: Comissões.
18: Deputados analisam regras para suporte de bicicletas em ônibus urbanos. O repórter José Carlos Oliveira nos conta quais são.
4: As comissões de Viação e Transporte e de Desenvolvimento Urbano da Câmara dos Deputados aprovaram regras para suporte de bicicletas em ônibus e micro-ônibus do transporte coletivo urbano. A intenção é facilitar a mobilidade nas cidades, incentivando o uso das bicicletas no deslocamento diário, como afirma o deputado Diego Andrade, do PSD de Minas Gerais, um dos relatores do texto.
6: Nós temos muitos ciclistas no Brasil e a gente tem que estar estimulando, né, mais ciclovias e essa integração com o transporte público. Por exemplo, a gente sabe que nem todo o transporte público leva a pessoa à porta da casa dela, né? Então ela pode se deslocar de bicicleta e aí ter o suporte para colocar a bicicleta e se deslocar.
4: A proposta original do deputado Juninho do Pneu, do Rio de Janeiro, previa obrigatoriedade na instalação dos suportes de bicicleta nos ônibus. Já Diego Andrade preferiu adotar um modelo que permite a implementação da medida de acordo com a realidade de cada município. O relator também quer que a regulamentação conte com o apoio técnico do CONTRAN, Conselho Nacional de Trânsito.
6: A gente passa para o poder público municipal estar regulamentando essa questão, né? De acordo com quais as linhas que têm a viabilidade, os veículos que têm a viabilidade e ao CONTRAN para poder definir como que isso será feito, né? Observando aí as normas de segurança, é claro, mas valorizando o ciclista e integrando aí os modais de transporte.
4: De acordo com o texto, as prefeituras terão autonomia para definir os trajetos de transporte público integrado e o percentual da frota de ônibus e micro-ônibus que terão suportes para bicicletas. Se também for aprovado na Comissão de Constituição e Justiça, o projeto de lei poderá ser enviado diretamente para análise do Senado, sem necessidade de votação no plenário da Câmara. Da Rádio Câmara de Brasília, José Carlos Oliveira.
11: Educação.
3: Política pública para garantir a energia elétrica de qualidade nas escolas, principalmente as localizadas em áreas remotas, está sendo analisada em projeto na Câmara. Os detalhes com a repórter Sofia Peçanha.
24: A Comissão de Minas e Energia aprovou a criação do programa Luz na Escola por meio de verba do Fundo de Universalização de Serviços de Telecomunicações, o FUST. O programa apresenta os seguintes objetivos: promover a instalação de sistemas de geração de energia elétrica e apoiar as escolas escolas em regiões de difícil acesso ou em situações de vulnerabilidade, de acordo com as metas do Plano Nacional de Educação e da Agenda 2030 para o Desenvolvimento Sustentável. Durante a votação na comissão, o relator, deputado Hugo Leal, do PSD do Rio de Janeiro, reafirmou que a promoção da equidade e da inclusão educacional, quando motivadas pela infraestrutura energética sustentável, devem ser uma prioridade governamental.
5: O projeto de lei que ora nas exames dá um passo além de garantir que a ausência de energia elétrica não seja obstáculo para a execução de políticas públicas de conectividade e educação digital.
24: Pelo texto, o programa será coordenado pelos órgãos responsáveis pelas políticas educacionais de comunicação e de energia. Além disso, o foco do projeto será em atender todas as escolas de educação básica da rede pública, em especial as localizadas em áreas remotas e sem acesso à energia. Em sua justificativa, o deputado Pedro Czai, do PT de Santa Catarina, autor do projeto, destacou que o programa surge como resposta a esse obstáculo. Dessa forma, a implementação da medida contribuirá para a sustentabilidade ambiental e a redução das desigualdades regionais. Na reunião da comissão, o deputado Guleal confirmou que o projeto destaca a importância do acesso à educação de qualidade e a inclusão digital como motores essenciais para o desenvolvimento social e econômico do país.
5: Entendemos que a iniciativa representa um avanço decisivo na universalização do acesso à energia elétrica em todas as escolas públicas, fortalecendo a integração de políticas públicas estruturantes de educação, telecomunicações e energia.
24: O Fundo de Universalização dos Serviços de Telecomunicações tem o objetivo de promover a universalização da conectividade nas escolas públicas. Atualmente, o fundo não abrange investimentos em fontes de energia renovável para escolas localizadas em áreas sem acesso à eletricidade. Portanto, a proposta altera a lei que institui o FUSH, oferecendo a essas instituições os recursos necessários para se conectarem à rede elétrica e, consequentemente, à internet. Para ser aprovado, o projeto que cria o programa Luz na Escola ainda precisa ser analisado pelas comissões de Finanças, de Educação e de Constituição e Justiça. Da Rádio Câmara de Brasília, Sofia Pessanha.
7: Habitação. Igor Timo, do União de Minas Gerais, é autor de projeto que amplia para 60 salários mínimos o valor dos imóveis que podem ser transferidos sem escritura pública. O deputado assinala que o propósito é reduzir custos para famílias de baixa renda, facilitando a regularização de moradias populares.
3: Igor Timo avalia que a regra atual empurra muitos compradores para contratos informais. O parlamentar ressalta que a proposta dispensa a escritura pública nesses casos, mas mantém a exigência de registro no cartório de imóveis.
7: Termina agora o Jornal Câmara dos Deputados, produzido pela Rádio Câmara, com trabalhos técnicos de Everson Urani e apresentação de Márcio Aquilissardi e Val Monteiro. Boa noite.
3: Uma boa noite para você. Você fica com as notícias do Tribunal de Contas da União.
11: Minuto do TCU.
8: O Tribunal de Contas da União avaliou a atuação dos órgãos responsáveis pela prevenção e pelo combate à adulteração de bebidas alcoólicas. A auditoria analisou ações de registro, fiscalização, rastreabilidade e coordenação entre órgãos como Anvisa, Ministério da Agricultura e Ministério da Saúde. O tribunal identificou falta de barreiras preventivas para evitar o desvio de etanol combustível usado na adulteração de bebidas, além de problemas no sistema de registro e controle. A fiscalização também apontou falta de integração entre os órgãos de fiscalização e dificuldades para aplicar métodos baseados em risco. O TCU recomendou medidas à Anvisa, ao Ministério da Agricultura, à Agência Nacional do Petróleo, Gás Natural e Biocombustíveis e à Receita Federal para fortalecer a fiscalização e proteger a saúde dos consumidores. Saiba mais em tcu.gov.br.
11: 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Você ouviu a voz do Brasil. Boa noite.
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